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0: 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Voltamos com o nosso Hora da Vitória e eu quero aqui, ó, te agradecer. Olha, muito obrigado, obrigado sempre pelo teu carinho, pela tua audiência, pela tua amizade. Onde quer que você esteja, com quem quer que esteja, tudo de bom pra você. Deus abençoe hoje sempre. É sempre bom saber que você tá aí ligado, ligada na nossa programação. Tudo de bom, tá? Pra você que tá de aniversário hoje, meus parabéns, muitas felicidades, muitos anos de vida. Desejo que o nosso Papai do Céu te cubra sempre com muita paz, com muito amor e, é claro, com muita saúde também. Tudo de bom pra você hoje e sempre é o que eu te desejo de todo o coração. Vamos agora com o nosso Salmo Diário.
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2: Salmos 58. Será que você pode falar de justiça quando ficam em silêncio? Será que podem julgar com retidão a filho dos homens? Em vez disso, vocês planejam a injustiça no coração e as suas mãos distribuem violência no país. Os maus se desviam desde o nascimento. São rebeldes e mentirosos desde o ventre. O veneno deles é como o veneno de serpentes. São surdos como a naja que tapa os ouvidos. Ela não escutará a voz dos encantadores. Mesmo que façam os mais hábeis encantamentos, ó Deus, quebra-lhe os dentes na boca, despedaça a mandíbula desses leões, ó Deus, que eles desapareçam como águas que escoam, que ele arme o arco e os faça cair pelas suas flechas, que eles sejam como uma lesma que se derrete pelo caminho, como uma criança que nasce morta, que nunca verá o sol. Antes que as panelas de vocês sintam o calor dos espinheiros, ele levará para embora os ramos verdes e os enxamas, como num vendaval. O justo se alegrará por ter visto a vingança. Seus pés serão banhados no sangue dos maus. Então os homens dirão: certamente há uma recompensa para o justo. Há realmente um Deus que faz justiça na terra.

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3: 2 minutos.
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7: Voltamos com o nosso Hora da Vitória e chegou aquele momento todo especial de cantar, de louvar com os louvores do passado que se fazem presentes e muito presentes em nossas vidas. Como sempre, trago para você uma seleção toda especial daqueles louvores que você sempre ouve por aí. Louvores que estão sempre guardados na sua memória, no seu coração. Louvores que a rádio quase não toca mais. Então, ó, peça por aqui o teu louvor. Fique à vontade, tá? Luiz Pires, radialista, é o meu Insta. Então, manda aqui pra rádio que eu vou tocar pra você com todo carinho, tá? Vai ser muito bom receber aqui o teu pedido de louvor, o teu feedback. Vai ser sempre um prazer te atender por aqui. Vamos de música, vamos de louvor. J. Neto canta pra gente. Deus se

0: pra gente, ele está pra chegar. E assim, ó, nós vamos fechando por aqui a nossa seleção de louvores do passado que se fazem presentes e muito presentes em nossas vidas. Vou pra um breve intervalo, viu, gente? Volto já, me espera. Vai embora não, que é bem rapidinho. Segura aí.
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1: 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Marcos capítulo 5. A cura de uma mulher enferma. Grande multidão seguia comprimindo-o. Aconteceu que certa mulher que havia 12 anos vinha sofrendo de uma hemorragia e muito padecera à mão de vários médicos, tendo despendido tudo quanto possuía, sem contudo nada aproveitar,

0: A mulher, atemorizada e tremendo, consciente do que nela se operara, veio, prostrou-se diante dele e declarou-lhe toda a verdade. E ele lhe disse: filha, a tua fé te salvou. Vai-te em paz e fica livre do teu mal.
1: Jesus, então, ele cura uma mulher enferma. A multidão era grande e por ali estava muita gente, quando de repente alguém toca em Jesus. Jesus sente que foi algo diferente, saiu o poder. Então, ele percebendo que dele saiu o poder, uma energia diferente, ele pergunta: quem me tocou? Os discípulos então diz: mestre, não vê que a multidão te aperta? E perguntas ainda: quem me tocou? Então Jesus, ele ali tentando descobrir o que havia acontecido, aquela mulher atemorizada, ela se prostrou diante de Jesus e disse: fui eu, Senhor. Contou toda a sua história. Jesus então ele disse: a tua fé te salvou, vai e fica livre do teu mal. Jesus então ele cura aquela mulher de uma forma que nem ele percebeu que estava realizando uma cura naquele momento. Então Jesus ele transforma a vida daquela mulher. Ele transforma e transforma para sempre, porque a partir dali ela estava livre daquela hemorragia. Então Jesus ele está sempre pronto para transformar a nossa vida. Ele está sempre pronto para transformar a minha vida, para transformar a tua vida. Basta que tenhamos nele confiança. É a única coisa que Jesus quer, que confiemos nele e o mais ele fará.

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2: 21:57.
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4: O versículo de hoje é tirado do livro de Mateus, capítulo 19, versículo 14. Diz assim, ó: então disse Jesus: deixem vir a minhas crianças e não as impeçam, porque o reino dos céus são daqueles que são semelhantes a elas. Agora vem a pergunta: por que que Jesus disse isso? Porque Jesus, ele sempre priorizou pessoas que não têm maldade no coração. E as crianças, gente, não tem maldade. Criança não tem um pingo de maldade no coração. Quem disser que uma criança tem maldade está mentindo. Porque a criança pode até falar alguma coisa, pode até proferir alguma coisa, mas é da boca para fora, porque a pureza de coração que uma criança tem é algo incrível. Então, Jesus, ele faz esse alerta, que o reino dos céus é de quem tem o coração semelhante ao coração de uma criança. Então, Jesus sempre se preocupou com as crianças. Vamos de música? Vamos de louvor? Lara Olli canta pra gente Coração de Jó.
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2: 22 horas e 15 minutos.
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7: No nosso momento de intercessão, vamos pedir ao nosso Papai do Céu que ele nos dê um coração puro. Que ele nos dê um coração que seja semelhante ao coração de uma criança. Que ele coloque no nosso coração a pureza. Que ele coloque no nosso coração tudo o que precisamos para que possamos merecer o reino dos céus. Que ele nos ajude a ter um coração puro. Que ele nos ajude a ter um coração preparado para abraçar o reino dos céus. Peço também pela tua necessidade, por tudo aquilo que você precisa hoje. Peça com muita fé e peça em nome de Jesus. Vamos de música, vamos de louvor. Quem chega e canta pra gente é a Vanilda Bordieri. É inexplicável.

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1: Voltamos com o nosso Hora da Vitória e eu quero aqui, ó, te agradecer. Olha, muito obrigado, obrigado sempre pelo teu carinho, pela tua amizade. Obrigado sempre por estar sempre ligado, sempre ligada no nosso programa, tá? É muito bom ter você com a gente, é muito bom poder contar sempre com você por aqui. Participe, peça por aqui o teu louvor, que eu vou ficar muito, mas muito feliz de receber aqui a tua participação, o teu feedback. Fique à vontade para poder falar comigo por aqui, tá? Vamos de música, vamos de louvor. Carlinhos Félix, chega e canta pra gente, Mão no Arado. E assim, a gente vai abrindo a nossa última sequência.

Negonda cantou pra gente sobre o mar, e assim nós vamos colocando um ponto final aqui no nosso Hora da Vitória, agradecendo sempre ao nosso Papai do Céu por mais um dia de trabalho, pelo dom da vida, da comunicação e da alegria. E a você, meu muito obrigado, obrigado sempre pelo teu carinho, pela tua amizade, pela tua audiência, onde quer que esteja, com quem quer que esteja, tudo de bom, fica com Deus, porque com Ele nós iremos e sem Ele nada, absolutamente nada seremos. Tchau, tchau, volto se Deus quiser amanhã com mais Hora da Vitória pra você. Vou deixando por aqui a minha última de hoje, quem chega e canta pra gente esse louvor bonito são eles, Diego e Romualdo, Divino Companheiro. Tchau, tchau, graça e paz, volto amanhã, se Papai do Céu me permitir.

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3: 22:45.

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2: Olá, graça e paz, eu sou o Samuca San e está começando mais uma edição do Adoração Total. Humilhe-se diante de Deus, pois Ele é o Senhor de toda a criação. Reconheça sua grandeza e soberania, entregando-lhe seu coração e sua vida. Com humildade, Ele nos levanta e nos fortalece. Deus exalta os humildes e nos guia no caminho da paz e da sabedoria. Em sua presença, encontramos verdadeira liberdade. Confie nele sempre.
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2: Para começar a edição de hoje, tem o som de Dalete Úngria e Eliá Oliveira. Coisa do meu Deus.

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1: Que o Senhor me ajude a colocar todo o sentimento existente nessa música. Que eu não cante ela sozinha, mas que eu sinta o Senhor cantando comigo. Porque você é muito mais interessante do que qualquer coisa que eu possa fazer nesse exato momento.

0: Donação Total e o som de Bea Rodrigues. Ele.
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0: Teve ainda o som de André William. Quem é esse rei? Deus sempre trabalha em silêncio, mesmo quando não vemos. Ele está agindo em nossas vidas. No silêncio, Ele nos prepara, fortalece e guia. Não precisamos entender o processo, mas confiar no seu plano perfeito. Com fé, sabemos que Ele trabalha nos bastidores, transformando situações. Em seu tempo, veremos suas maravilhas. Deus nunca deixa de cuidar de nós.
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quando os diagnósticos é negativo, quando os homens dizem que não tem mais jeito, é uma boa oportunidade de Deus chegar e fazer um milagre na sua vida. Então eu queria que você levantasse a mão como voz profética sobre alguma situação da sua vida que o homem disse não tem mais jeito. Você vai determinar e vai declarar: só Deus tem a última palavra. Aleluia. Levanta sua mão pro céu aí, vai. Canta bem alto, declara com autoridade, diz.

0: Jesus bem forte, ele fez um milagre na tua vida, na tua casa.
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0: Adoração Total e o som de Mila Carvalho. Minha Direção, devem da Misaías Oliveira. Deus tem a última palavra. E ainda o som de Letícia Vitória e Arthur Calazans. Mais firme do que nunca. A gente faz agora aquele intervalo rápido. Aproveita para interagir aí com a gente através aqui do site, no WhatsApp ou nas redes sociais. Está online aí na internet? Então aproveita, já segue, curta, comenta, compartilha e espalha pra geral.
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2: Muito bem, chegando em mais uma edição do Hora Livre Flashback. Pra começar essa programação com aquela playlist internacional de matar saudade mesmo, pra viajar nas emoções. Você aí curtindo esse programa em casa, no trabalho, viajando, dando aquela caroninha pra gente, que bom saber que você tá por aí. E a gente traz pra começar muito bem esse programa de hoje o som do DJ Meme. Tá preparado? É o som de 2018. The Sun Is Coming Now.

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1: Hora Livre Flashback. Que bacana demais saber que você tá aí com a gente. Tá gostando? Opa, que clima gostoso, né? Esse pra viajar nas emoções.

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1: Hora Livre Flashback, que sequência linda demais pra gente viajar nas emoções aqui do nosso programa. Hora Livre Flashback pra fechar mais um programa. Por hoje acabou, a gente volta na próxima edição. Aquele abraço, um beijo no seu coração, saúde e paz. O resto a gente corre atrás. Tchau, tchau.
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0: obrigado. Valeu demais.
1: Trem bom, e a festa continua aqui. Eu tô tendo a alegria de receber aqui também em casa meu amigo, meu irmãozinho, maior voz, um repertório maravilhoso, uma banda inesquecível e um cara extraordinário do Raça Negra, meu irmãozinho Luiz Carlos. Vamos nós, vai galera da banda.

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1: 4 minutos.
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7: Alô, amigos de todo o Brasil. Chegamos com Sertanejo Classe A por aqui com você, trazendo essa super sequência só modão classifica. A partir de agora, juntos, pelo rádio e pela internet também, com essa super sequência. Dia de sexta-feira, fechando mais uma semana. Começando o programa, sexta-feira, sua linda. Quem abre a sequência de hoje, Roberto e Meirinho, A Noite do Nosso Amor. Tem por aqui o Divino e Donizete, Carta Sem Remetente. E os Parada Dura, Me Ensina a Te Esquecer. Eu sou o Fabiano Farias e por aqui vamos juntos a partir de agora, então se liga aí.
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1: Luna e Vitória cantaram por aqui Sublime Renúncia, Noite de Tortura. Fechou a primeira sequência, intervalo que chega, a gente volta já, porque o Sertanejo Classe A tá só começando.
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1: Seguindo o Sertanejo Classe A por aqui, vamos de música, muita música boa, essa sexta-feira linda demais. Vem por aqui ao Porto Rico e Beira Mar Violeiro, tem Zé Mulato e Cassiano, Ninho de Marimbondo e ainda César Alessandro, Ainda Ontem Chorei de Saudade. São modão, é o Sertanejo Classe A.
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1: Lourenço Lorival, Bica d'Água, tocando por aqui no Sertanejo, que segue para mais um intervalo. Já tá programado para a gente ouvir na sequência. Milionários é Rico, tem Emílio Eduardo, Silvio e Sandro, depois do intervalo.
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3: FM. 5:13.
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1: Aproveita e vai mandando tua mensagem aqui pra rádio pedindo a sua música, sua preferida, aquela que você gosta de ouvir e cantar no Sertanejo Classe A. Pede aí que a gente toca. Quem vem chegando, Rodrigo Matos e Praiano, Porto da Saudade. Novela das Nove, Juni, Júlia, ainda Daniel, Cabecinha no Ombro. Segue Sertanejo Classe A.
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1: Sertanejo Classe A, Fátima Leão, Fernando e Leomar, Marca de Batom, foi antes dessa também. E agora tem o quê? Agora tem intervalo chegando pra gente por aqui no Sertanejo Classe A. Rapidão e a gente volta já.
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1: Chegando às saideiras de hoje, finalizando por aqui o nosso sertanejo desta sexta-feira. Sérgio Reis está por aqui, boiadeiro errante. Avaré já tá aí sonhando com o passado. Christian Ralph, saudade de Paulo e Paulino, tô indo embora. Finalizamos então e nos encontramos no próximo Sertanejo Classe A. Para você um grande abraço, até lá, tchau.
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2: 48 minutos.
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0: 5:58.
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0: Muito bem, música do Lisandro Amaral, 6:08 da manhã, bom dia, sexta-feira, 6:08 da manhã, a gente vai seguindo com a nossa programação, 6:08 da manhã.
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0: 6:08 da manhã. Aí nesta manhã então de sexta-feira, hoje 19 de junho, aquele abraço especial para você. A gente vai seguindo com música e vai seguindo aí com o sucesso. Aí para você que está sintonizando a nossa programação, 11 graus de temperatura, 75% umidade relativa do ar. Um grande abraço para você e uma ótima manhã. É o nosso Alô Comunidade aí, né? Temos aí já um pouco mais amena a temperatura, isso porque vem aí a chuva, né? Isso porque vem aí a chuva, então hoje prometendo chuvas, então a gente vai já trazer a previsão do tempo completa para você. Hoje tem jogo do Brasil, né? Hoje tem jogo do Brasil, então todo mundo de olho na TV, os brasileiros, hoje tem Brasil e Haiti à noite, então todos acompanhando aí, tá certo? 6:09 agora.

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1: Muito bem, alô, comunidade, 6h31, 11 graus. Vamos seguindo aqui na nossa programação, 11 graus a temperatura, vamos fazer um intervalo. Em seguida eu volto com mais aí para você. Bom dia, ótima sexta.
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Muito bem, segue a música pra você, são 6h35, agora 6h35, manhã de sexta-feira. Aí as 11 graus de temperatura, o tempo também encoberto, a previsão para hoje é chuva, viu? A previsão para hoje aí é de que muda o tempo. Nós temos aí um ventinho, né, soprando já característico, já de mudança de clima mesmo. Essa noite já tinha um ventinho que batia na janela aí, né? Já indicando realmente que o tempo vai mudar. Vai virar o tempo, tivemos uma semana fria, aí de dias frios, e agora nós teremos aí a estabilidade hoje. Pelo que a gente está observando aqui na previsão do tempo, há essa possibilidade então hoje aí de uns 17 milímetros de chuva. Então, além aí do frio, vamos ter a umidade hoje. Então, caprichar aí, né, na roupa certinho, deixar a casa fechada. Quem vai sair vai demorar para voltar, porque a previsão hoje é de chuvas aí. 6h36, 77% umidade relativa do ar. 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
1: Muito bem, previsão do tempo, 6h57, agora 3 minutos faltando para 7, 3 para 7, bom dia. O tempo está encoberto, né? Amanhecer aí está um vermelhão bonito aí no horizonte, quem puder dar uma olhada para fora aí está bonitaço, né? Esse amanhecer de sexta-feira, 10 graus agora, 6h57, sexta-feira, hoje 19 de junho. Olha, a previsão para hoje é de chuva, viu? Uma frente fria avança pelo estado nesta sexta-feira e será um dia de muitas nuvens e chuva. O tempo se estabiliza com chuva e garoa em todas as regiões. A sexta-feira começa fria, mas as mínimas vão subindo um pouquinho, né? A Metsu alerta aí para grandes volumes, inclusive em alguns pontos. Para nós aqui hoje, a previsão é de 14 milímetros de chuva, então não vai passar dos 13, 14 graus hoje a temperatura. E a previsão é de uns 14 milímetros aí de chuva, o vento soprando a 11 km por hora. Nós temos já o ventinho presente aí, né? Ontem durante a noite também, já um ventinho que soprava um pouco mais frio, né? A previsão para amanhã, sábado, amanhã já adianto para você, amanhã tem mais 2 milímetros, domingo não chove, segunda-feira tem mais chuva. Segunda-feira, novamente, lembrando que o inverno começa oficialmente domingo. Domingo começa oficialmente aí o inverno, né? A gente vai trazendo então as informações e também as músicas aí pra você. Vamos fazer o seguinte, vamos fazer um intervalo, em seguida vamos falar de futebol, porque hoje tem jogo da seleção. Hoje tem seleção brasileira na Copa do Mundo, 9:30 da noite contra o Haiti. Vamos poder estar acompanhando a seleção brasileira aí. 6h58, vamos fazer um intervalo em seguida, então eu volto com mais aí pra você. Bom dia.
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1: Muito bem, segue a música pra você, segue o sucesso aqui na 104.9. Vamos em frente com a nossa programação. 7:03, agora 7:03, amanhecer aí de tempo encoberto. Sexta-feira hoje, então, né? Temos aí a temperatura na casa dos 11 graus. Nós vamos seguindo nessa sexta-feira, promete a virada do tempo, né? A chuvinha aí, temos os 18 milímetros que eu falei antes. E a gente vai seguindo então nesta manhã de sexta, um bom dia, sexta-feira de seleção brasileira. Eu já vou falar um pouco de seleção, falar um pouco de Copa do Mundo, né? Tivemos os jogos de ontem e agora já começando, né? Desde ontem começando a segunda rodada já dos grupos, a segunda passada aí, né? Então a gente vai trazendo aí. Para ti já todos os resultados e os confrontos. Por enquanto, segue aí a nossa programação. Tá chegando o Corpo e Alma.

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0: agora são 7h18, depois aí do Negão e Banda, então Amor a Três. Vamos lá com as informações da Copa do Mundo, né? Porque nós teremos então aí jogos hoje, temos a seleção brasileira em campo hoje, né? Temos a seleção brasileira. Ontem tivemos mais jogos e agora é a segunda rodada, né? Já da Copa do Mundo. Todo mundo já jogou a sua primeira partida, agora começaram as segundas rodadas. Ontem tivemos jogos às 16h. Aí a Suíça venceu a Bósnia por 4-1. Antes, a 1h, a República Tcheca e a África do Sul empataram em 1-1. Depois, à noite, às 19h, o Canadá aplicou 6-0 no Catar. E às 22h, o México venceu a Coreia por 1-0. São os jogos de ontem, então, da Copa do Mundo. Hoje temos mais 4 jogos. Às 16h, temos aí Estados Unidos e Austrália. Estados Unidos, né, atual anfitrião, né, vai longe. Tem chance bastante. Os Estados Unidos aí jogou bem a primeira partida. Joga com a Austrália, né. Às 19h, nós temos Escócia e Marrocos, que é jogo do grupo do Brasil, né? O Brasil tem que ficar de olho nesse jogo. 21h30, Brasil e Haiti, né? Brasil e Haiti, então 9h30 e meia-noite, Tunísia, Turquia e Portugal. Turquia e Paraguai, então, à meia-noite, então, Turquia e Paraguai, é os jogos, então, de hoje da Copa do Mundo. Brasil em campo tentando melhorar a situação, né? Já que empatou com o Marrocos aí na primeira oportunidade, teoricamente, entre Haiti, Escócia e Marrocos era mais forte, então esperamos, né, que o Brasil hoje possa nos alegrar um pouco mais. Então, 21h30 hoje na TV, passa na Globo, passa aí no Sport TV, passa na internet também. Então temos Brasil e Haiti, todos então de olho na TV. 7h20, agora 7h20 da manhã, vamos trazendo mais música, tá chegando mais sucesso aqui. Na hora da gente ouvir mais uma, tá chegando os 4 Gaudérios.
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0: nossos amigos do Grupo Rodeio estão chegando para cantar conosco essa canção. Capricha, Regis Marques.
1: É uma alegria muito grande para nós do Grupo Rodeio nesse sistema, Bruto, cantar.

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0: Indicadores Agropecuários, com Diego Brião. Soja.
1: Os contratos futuros de soja com vencimento em julho registraram elevação nos Estados Unidos na segunda-feira. Na Bolsa de Chicago, a cotação era de $11.19 por bushel ao final do dia. Valor no mercado físico no Brasil por saca de 60 quilos. Estado do Mato Grosso, cidade de Rondonópolis, R$116,30. Paraná, Pato Branco, R$112. Bahia, região oeste, R$116. E Rio Grande do Sul, não me toque, R$113 por saca de 60 quilos.
0: Milho.
1: Valores no mercado físico por saca de 60 quilos. Paraná, Ubiratã, R$49, valor em queda na comparação com a cotação anterior. Mato Grosso, Sorriso, R$41,85 em queda. E Goiás, Rio Verde, R$50 em estabilidade.
0: Boi gordo.
1: Em São Paulo, na B3, os contratos com vencimento em junho eram negociados ao final da segunda a R$344,70 por arroba. Houve queda de 0,83% no dia. Boia Vista, Mato Grosso, Cuiabá, R$338,67 por arroba.
0: Café.
1: Os contratos futuros de café arábica, com entrega prevista para julho, terminaram a segunda-feira em Nova York, nos Estados Unidos, em elevação. A cotação era, ao final do dia, de R$1.760,02 por saca de 60 quilos. No Brasil, na B3, os contratos futuros de café arábica, com entrega prevista para julho, apresentaram elevação, com cotação de US$321 por saca de 60 quilos. Valor no mercado físico do café arábica, tipo 6, por saca de 60 quilos. Minas Gerais, Varginha, R$1.590. Bahia, região oeste, R$1.415. E São Paulo, Franca, R$1.570.
0: Algodão.
1: Valor do algodão em pluma por arroba, Mato Grosso, Sorriso, R$127,67, valor em queda na comparação com a cotação anterior, e Bahia, região oeste, R$132,33, em estabilidade.
0: Trigo.
1: Valor no mercado físico do trigo por saca de 60 quilos, Paraná, Ubiratã, R$70, em estabilidade, e Rio Grande do Sul, Júlio de Castilhos, R$69,50, também em estabilidade.
0: Arroz.
1: Valores no mercado físico, Bahia, região oeste, R$72,50 por saca de 60 quilos, em estabilidade, e Rio Grande do Sul, média estadual, R$59 por saca de 50 quilos, também em estabilidade.
0: Indicadores Agropecuários com Diego Brião, produção, Agência Rádio Web.
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3: Ronaldo detém o recorde de mais gols pelo Brasil em Copas do Mundo, com 15 gols. Ele participou das Copas de 1994, 1998, 2002 e 2006.
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6: 8 horas. 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
8: Bom dia, tá começando agora o seu Show da Manhã, os maiores sucessos do momento, novidades, energia positiva e muita música boa pra animar o seu dia. Fica com a gente, porque aqui a trilha sonora é atual, contagiante e feita pra você. 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

0: Maravilha!
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1: Alô!
0: Você é Garnaldo São Paulo, bebê!

0: pode ligar, Arnaldo, vai.
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0: dia!
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2: 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Ali no início dos anos 2000, o MPB das antigas. Marjorie, este ano, você sempre será. Lembra dessa? Canta, cara.

0: ligado nessa música. Lá no início dos anos 2000, esse clássico da música popular brasileira, Marjorie Estiano, Você Sempre Será.
1: Se voltarei.
0: Muito mais músicas no seu dia a dia, com sucessos assim, ó, escolhido a dedo pra você que é o melhor ouvinte do mundo. Depois do intervalo a gente continua. Você vai
2: a
0: ficar
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0: comigo, né?
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6: 8:17.
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0: A música volta no seu estilo, sempre aqui no Show da Manhã. Bom dia. 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
0: E aí, já tomou seu café? Porque aqui a energia não para. Vamos seguir com os sucessos que estão bombando por todo o Brasil.

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0: Guilherme Benuto canta agora Três Batidas.
2: Coitado.
0: Você lembra desse sucesso? Canta com a gente.
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0: Mas Guilherme Benuto, três batidas na nossa programação pra gente curtir, cantar, recordar e relembrar os velhos tempos, né? E aí, tá gostando? Tá curtindo? Você pode fazer o seu pedido, pode mandar um zap aqui na rádio, dá ali a sua sugestão de música e na medida do possível a gente toca aqui na programação, tá bom? Tudo de bom pra você curtindo a gente em casa, no carro, no trabalho, no celular, na internet, nos sítios, nas chácaras, nas fazendas, nos ranchos, nos condomínios, nas cidades adjacentes e circunvizinhanças a nossa. Obrigado mesmo de coração por toda a audiência. Três batidas, foi o que a gente ouviu nesse bloco. Daqui a pouco, depois do intervalo, tem muito mais músicas. Fica na sintonia que você não perde por esperar.
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5: 8:34. 104,9.
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0: 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Estamos de volta na melhor programação do seu Daio nesta manhã gostosa. Bom dia!
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0: E assim a gente fecha mais uma edição do Show da Manhã com o Jonatas Gonçalves. Valeu pela companhia e não esquece que a gente tá aqui todo dia neste horário, tá? Com os maiores hits e a sua vibe favorita. Fica na sintonia, a música continua. Tchau, gente.
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0: Sensacional.
1: Elinha, muito obrigado, viu?
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Hudson e Hudson. Quem me viu, quem me vê, hein? É assim que a gente gosta, né? Quem diria? Bom, a gente vai pro intervalo depois do break. A

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7: 8:51.
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9: Atenção, atenção, signo de Áries. Encontro com os amigos ajuda a levantar o astral, viu? Tente se reunir com o pessoal à noite e matar a saudade de quem está longe. Viagem com os amigos conta com ótimas energias. Na paquera, um amigo pode bancar o cupido e dar uma força. O romance ganha cumplicidade e alto astral. Na sorte do dia, seu número é o 39. Atenção, atenção, signo de Touro. Se planeja fazer uma viagem ou quer apenas esticar até a cidade mais próxima, deve se divertir bastante e o programa será ainda melhor se você estiver em boa companhia, inclusive se for uma viagem a trabalho. Na sorte do dia, seu número é o 9. Atenção, atenção, signos de Gêmeos. Hoje a lua vai deixar seu jeito mais focado e centrado nos assuntos que envolvam grana, sinal de que você pode sair no lucro ao lidar com compras, vendas ou negociações. Mas se a meta é se divertir, o sol garante que não vai ficar na mão. A sorte do dia, seu número é o 32. Daqui a pouco a gente confere mais previsões astrais para os demais signos. Fique ligado, hein? Eu sou o Fabão e a gente volta daqui a pouco.
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10: Um tesouro para nós mesmos. A nossa família é um tesouro de um valor incalculável. As amizades que nós temos, que tesouros, né? Jesus vem dizer justamente isso. Queridos amigos e amigas, hoje é sexta-feira, dia 19 de junho, e nós nos encontramos, este encontro diário, rezando com a palavra de Deus. E não importa a hora que a gente escuta, assiste, né, participa deste encontro, ele está aí, disponível. Que bom, mas diariamente a palavra de Deus vem e nos convida à renovação, ao crescimento na fé, ao amor. E quando a gente fala do amor dentro da espiritualidade cristã, a gente tem que falar de dois amores: o amor a Deus e o amor ao próximo. Agradecidos, iniciemos em nome do Pai, do Filho e do Espírito Santo. Amém. A palavra de Deus desta sexta-feira é de Mateus, capítulo 6, versículos de 19 a 23. O Senhor esteja convosco, Ele está no meio de nós. Proclamação do Evangelho de Jesus Cristo, segundo Mateus. glória.

0: a vós, Senhor. Naquele tempo, disse Jesus aos seus discípulos: Não junteis tesouros aqui na terra, onde a traça e a ferrugem destroem, e os ladrões assaltam e roubam. Ao contrário, juntai para vós tesouros no céu, onde nem a traça e nem a ferrugem destroem, nem os ladrões assaltam e roubam. Porque onde está o teu tesouro, aí está também o teu coração. O olho é a lâmpada do corpo. Se o teu olho é sadio, todo o teu corpo ficará iluminado. Se o teu olho está doente, todo o teu corpo ficará na escuridão. Ora, se a luz que existe em ti é escuridão, como será grande a escuridão? Palavra da salvação. Glória a vós, Senhor. Jesus viveu numa cultura onde as pessoas também se preocupavam com as coisas, guardavam coisas, tinham seus tesouros. Aqui a palavra tesouro representando os bens, né? Todos os bens. Jesus vem e diz, para não juntar tesouros aqui para este mundo, porque as traças e tudo vai ser destruído. Juntar tesouros para Deus. Quando que a gente junta, reúne, né, tesouros para Deus? Pela postura de vida, pelos valores que nós vivemos e pelos tesouros que nós cultivamos e protegemos. A nossa vida é um tesouro para nós mesmos. A nossa família é um tesouro de um valor incalculável. As amizades que nós temos, que tesouros, né? Jesus vem dizer justamente isso, para que a gente não fique preso às coisas materiais, porque as coisas materiais, primeiro que a gente vai ter que deixar tudo, mas também elas, a questão da durabilidade das coisas materiais, a durabilidade pode ser questionada. Agora, os tesouros que eu mando para o céu, que são as boas obras que eu realizo, esses tesouros, as traças não destroem e esses tesouros não enferrugem. Então, olha só, Jesus vem pedir de nós o quê? Cuidado, não materializa tudo neste mundo. Pensa também na eternidade. E a eternidade é uma construção. Claro que depois tem toda a misericórdia de Deus, a providência de Deus, mas a espiritualidade, ela é sim uma construção que, pela espiritualidade, nós conseguimos reunir tesouros que vão dar para nós um dia a alegria do viver eternamente. As coisas do mundo passam, as coisas de Deus são eternas. Não vamos gastar nosso tempo, nossos dons somente naquilo que passa. Guardemos tesouros no céu. Assim, agradecidos, rezemos como Jesus nos ensinou. Pai nosso, que estais nos céus, santificado seja o vosso nome. Venha a nós o vosso reino. Seja feita a vossa vontade, assim na terra como no céu. O pão nosso de cada dia nos dai hoje. Perdoai-nos as nossas ofensas, assim como nós perdoamos a quem nos tem ofendido. E não nos deixeis cair em tentação, mas livrai-nos do mal. Amém. Que o Senhor nos abençoe, nos proteja, nos guarde. Que o Senhor nos ajude a cuidar dos tesouros que nós temos. Nossa vida, nossa família, nossos amigos. Quantos tesouros! Esses têm um valor imenso. Que Ele nos abençoe. Em nome do Pai, do Filho e do Espírito Santo. Amém. Amém. Ótima sexta-feira. Paz e bem. 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
4: 9 horas.
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8: gente, porque tem muito mais músicas chegando.

0: Fábio Benuto.
1: Obrigado, gente.
2: Obrigado, gente.
3: Senhoras e senhores, uma salva de palmas só Guilherme Benuto.
4: Muito obrigado.
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0: Vá.
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4: Um dos cantores mais famosos do Brasil. Zé Neto e Cristiano, o seu polícia.

0: ao Zenete Cristiano, seu polícia. Depois
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2: 9:18.
3: 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Ótimo dia, tudo de bom pra você. 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
4: Show da manhã de volta e a vibe continua lá em cima. Fica por aqui porque ainda vem muita música boa.
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4: A música que conquistou o maior número de votos, você confere inteira agora.

0: participação incrível hoje. Até a próxima edição do Seleção Musical do Ouvinte.
1: Essa aqui eu sinto um trem diferente, viu, gente? Puxa daí, que eu

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4: Fim de mais um show da manhã com Jonatas Gonçalves, mas os hits continuam na nossa programação, hein? Valeu pela sintonia e até a próxima edição, no mesmo horário, com mais sucessos pra você começar muito bem o seu dia no clima certo com a gente. Tchau, pessoal!
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2: Atenção, atenção, signo de Câncer. Hoje a lua está tranquila e não faz aspectos, mas promete um período marcado por muita união em suas relações. Seu jeito estará mais dedicado com quem convive e tudo indica que vai curtir bons momentos com parentes e amigos. Na sorte do dia, seu número é o 50. Atenção, atenção, signo de Leão. O sol garante que o dia será perfeito para sair, marcar rolês com os contatinhos, rever as pessoas queridas e se jogar na diversão, viu? A sorte do dia, seu número é o 24. Atenção, atenção, signo de Virgem. Momentos especiais devem pontuar o convívio com os parentes e como a sua vitalidade física fica turbinada hoje, você tem tudo para entrar em forma, se reservar um tempinho para malhar e praticar exercícios. A sorte do dia, seu número é o 16. Daqui a pouco a gente confere mais previsões astrais para os demais signos. Fica ligado, hein? Eu sou o Fabão e a gente volta daqui a pouco.
3: 97 minutos.
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7: Super Hits chegando por aqui juntinho de você nas ondas do rádio, também pela internet, aplicativos, onde você estiver, a gente tá tocando. Estamos chegando com Super Hits pra te fazer companhia.
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7: Super Hits, bem mais música, muito mais sucesso. Estamos chegando por aqui, eu sou o Fabiano Farias e é muito bom estar com você por aqui. Vem música, por aqui chegando Pedro Neto e Matheus, abrindo com o Clayton Romário, Localização. Começamos, Super Hits.

Diz pra mim, Wesley Conrado cantando Super Hit. Mais e mais, tá só começando a nossa sequência de hoje. Olha essa mistura aqui, ó. Escuta aí, Maiara e Maraíza com Nayara Azevedo, Fred e Fabrício. Já não sei mais nada. Juras de amor, sucesso lá do Bruno Marrone na voz deles. Ficou bom, hein? 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
1: A vida exige coragem, não permissão. Às vezes, as montanhas parecem altas demais. Mas lembre-se, a coragem não é a falta de medo, é agir apesar dele. Determinação é o que te mantém de pé quando tudo diz para de parar. Não olhe para o tamanho do desafio. Olhe para a força que você carrega no peito. Cada passo, por menor que seja, te aproxima da sua versão mais forte. Mantenha o foco no propósito e não nas dificuldades. O sucesso não pertence aos que nunca falham, mas sim aos que persistem. Acredite, você é muito maior do que qualquer obstáculo no seu caminho.
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0: 4,9 frequência
6: Super Hits por aqui, sempre, sempre muito mais música. Danilo Davi tá trazendo Eu Não Sou Terapia. Essa é pra aumentar o volume. Super Hits tocando.

0: Oportunidade ao som de João Bosco e Vinícius, é o que a gente ouviu aí. Tem muito mais. Não gosto, eu amo, Henrique e Juliano.
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0: aí.
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8: Muito mais você, aquelas que a gente gosta de ouvir. Tocando, Maiara, Maraísa chegando agora. Boa noite falsificado. Super Hits é assim.

0: Volta já.
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5: 10 horas. 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
6: Copa de 1998 na França teve um total de 171 gols marcados. Essa edição registrou partidas muito ofensivas e animadas.
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10: Super Hits é ganhando muito mais música, sucesso daqueles que a gente gosta de ouvir. Super Hits é assim, feito pra você. Israel e Rodolfo chegando, tudo errado. Curte aí, Super Hits.
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o Super Hits. Thalita e Elisa contra a véia, tráfego pago. Vem mais e mais. Na Era de Evento chegando por aqui com a Maiara e a Maraísa. Traz uma cerveja, gente. Super Hits é assim, ó. Feito pra você.

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3: 10:54.
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0: Maiara e Maraísa, 89.
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0: Vem mais e mais, é que o sucesso não para. Grupo Menos é Mais com a Simone Mendes, P do Pecado, pra cantar junto.

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4: Atenção, atenção, signo de Libra. O dia também promete ser ótimo para recarregar as baterias e se preparar para um novo dia que vem aí, hein? Mas atenção, atenção. Se a meta é se jogar na diversão, o sol garante que não vai se decepcionar. O reizinho agita o pedaço. O seu sol está empoderando sua simpatia e vai sorrir para Plutão, anunciando o momento perfeito para passeios, encontros, eventos e festinhas, um trabalho mais harmonioso. Na sorte do dia, seu número é o 27. Atenção, atenção, signo de Escorpião. O dia será ideal para multiplicar os contatos e fazer novas amizades no modo virtual ou presencial. Isso sem falar que você pode aprender bastante ao trocar ideias e experiências com os outros. Na sorte do dia, seu número é o 12. Atenção, atenção, signo de Sagitário. Ao contrário do que você pensava, hoje você saberá separar muito bem as estações e deve reservar umas horinhas sagradas do dia para se distrair fazendo o que gosta. Sol e Plutão fecham parceria e prometem um período perfeito para socializar, mandando um baita incentivo para os seus contatos e relacionamentos. Na sorte do dia, seu número é 57. Daqui a pouco a gente confere mais previsões astrais para os demais signos. Fica ligado, hein? Eu sou o Fabão e a gente volta daqui a pouco.
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5: Que vamos, Super Hits. Depois do intervalo, a gente já tá de volta aqui trazendo mais, muito mais. Se liga aí, manda tua mensagem, tô esperando. Inimigos da HT, eu sei de cor. Sucessos pra sempre, sucesso.

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2: 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Seguindo Super Hits, sucessos mais sucessos. Olha o modão que vem chegando aqui. César Menotti, Fabiano, tá com raiva de mim chegando agora.

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2: Na final de 1994, o brasileiro Roberto Baggio perdeu o pênalti decisivo pelo Brasil. Isso levou a Itália a vencer a Copa naquela edição.
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9: Atenção, atenção, signo de Capricórnio. Hoje a ordem é esquecer os deveres e curtir tudo o que gosta ao lado das pessoas queridas e do love. Portanto, nada de morfar no sofá, hein? Aproveite as oportunidades de diversão e os momentos descontraídos que estão previstos. Mas se você está trabalhando, calma. O seu dia também vai trazer boas oportunidades para você curtir quem gosta. Ao lado das pessoas queridas, do seu love, na sorte do dia, seu número é o 34. Atenção, atenção, signo de Aquário. O reizinho, o sol, também faz aspecto super positivo com Plutão hoje, que segue em seu signo, anunciando um período perfeito para consolidar seus planos e suas metas. Ideais antigos que você vem trabalhando para realizar podem decolar, já que não vai faltar disposição para ir atrás dos seus sonhos. Na sorte do dia, seu número é o 23. Atenção, atenção, signo de Peixes. As alegrias ainda serão maiores se o mozão fizer companhia para você hoje. Ou se você começar uma paquera descontraída com alguém da turma, caso esteja frio na pista. Na sorte do dia, seu número é o 9. Por hoje é só, pessoal. A gente volta na próxima edição das previsões astrais para o seu signo. Um beijão e até mais.
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1: Olá, você ouvinte, o nosso bom dia, um bom dia especial a você, agricultora, especialmente você que é associado do Sindicato da Agricultura Familiar de Paim Filho. Então, estamos iniciando mais um informativo, e nesse informativo teremos alguns avisos, vamos falar também aí de um curso de formação que vai acontecer logo mais à frente, queremos também a participação das pessoas aqui de Paim Filho, né, participando. Mas antes disso, temos um convite aqui da Cáritas Paroquial de Paim Filho. Então, vamos dizer que a Cáritas Paroquial aqui de Paim Filho está realizando mais um bazar solidário. Então, estará acontecendo esse bazar no dia 6 de julho, na parte etérea do Salão Paroquial. Então, a abertura às 8 horas, não fecha ao meio-dia, e previsão de término é às 18h30. Então, mais uma edição, né? Mais um bazar acontecendo. São a venda, né, de roupas vindas da Alemanha e também roupas novas, que tem parceria com algumas fábricas, vamos dizer, de roupa aqui do Rio Grande do Sul. Então, a Cáritas, em parceria com a Cáritas de Porto Alegre, enfim, a Cáritas brasileira, a Cáritas alemã, consegue realizar esse bazar com roupas diversas, roupas de ótimas qualidade, preço bem acessível. Então, você que nos ouve está convidado a participar de mais esse bazar. Só reforçar aqui, então, o dia 6 de julho, na parte etérea do Salão Paroquial, durante todo o dia, com início às 8 horas, não fecha o meio-dia, e previsão de término às 18h30. Sinto-se todos convidados. Seguindo aqui com mais alguns avisos, nós também queremos dizer aqui que temos vaga para dentista, nossos associados. Então, vão agendando, né? Vão agendando. Claro que a gente diz que tem vaga, mas sempre assim, com um processo mais para frente. Então, é importante o agendamento, porque sem agendar não tem como atender. Então, procure o sindicato, sempre nas segundas e nas quartas-feiras tem atendimento com a dentista Andréia. Também dizer aqui dos nossos produtos que nós temos para comercializar, nós sempre prezamos isso, assim como tem o açúcar mascavo, agora a época da produção, tem o melado, assim que desejar, mas o melado é somente por encomenda, mas é possível, você encomenda e os produtores trazem. No sindicato tem a cachaça, tem a graspa, né? Agora começou o inverno, tem a graspa boa aí para quem desejar também, assim como tem o vinho tinto, o vinagre, a pipoca. Então, tem diversos produtos para comercializar aqui no sindicato, produzido pelos nossos agricultores, produtos de ótima qualidade. Chega até o sindicato e adquira esses produtos também. Dizer também que nós continuamos fazendo a reserva de mudas. Então, chega no sindicato, você que ainda não fez, a gente sabe que muitos já fizeram, já chegou uma remessa, primeira vinda, tem a segunda, mas continuamos fazendo da segunda remessa que vai vir mais para frente. Então, procure o sindicato e adquira aí, são mudas, às vezes... Você que nos ouve assim, não imagina o tipo de muda, mas são mudas de quem imaginasse tem para fazer pedido praticamente aí, né? Seja na parte do embelezamento, do reflorestamento, a parte das frutas, né? Tem mudas.

A gente quer dizer que nós fizemos aí a nossa cota dos milhos, a gente encerrou da cota do milho 100%, que vai até o dia 19 aos pedidos, mas a gente encerrou, porque foi poucos dias, a nossa cota era só 50 sacas. Vamos ficar atento aí, quem sabe prorrogue o prazo, mas também abra mais uma porção aí de sacas, assim como aconteceu ano passado, a gente possa fazer. Mas caso contrário, você que deseja semente de milho, ainda não adquiriu, não fez a reserva, está pensando em plantar milho logo mais aí após o inverno, chegue no sindicato, adquira sua semente. Nós temos diversas empresas, parcerias, ótimos preços, enfim, de pagamentos, formas de pagamento, sendo até abril, se assim desejar, do ano que vem, preço fixado. Então, procure o sindicato e vamos dialogando nesse sentido. A gente sabe, né, que a gente fala de plantio do milho, parece-me que está longe o período aí, mas veja bem, passamos da metade do mês de junho, estamos iniciando o inverno, de fato, a estação do inverno nesse final de semana, mas sabemos que o inverno mais intenso, mais teoricamente, é mês de junho e julho, os dias mais curto, mais úmido, né, curto de sol, vamos dizer. Mas tem muitos agricultores que plantam milho mais cedo, que já no mês de agosto faz a dessecação, começa a dessecação. Em mês de agosto nós estamos aí praticamente, né, se colocar a metade de agosto, a 60 dias, né, menos disso, para nós já iniciar se organizando com o plantio do verão. Então, procure o sindicato, assim como a gente mencionou, temos condições de atender, se caso desejar, de semente de milho, nesse sentido também. Quero aqui também falar de um curso de formação que a nossa região está pensando, o sindicato da região, junto com a nossa federação aqui do Rio Grande do Sul, em parceria com o CEAP, que é um centro de formação, de assessoria de Passo Fundo. Então, nós estamos fazendo com início, ainda não temos data marcada do início, mas estamos organizando para que esse curso aconteça já com início em julho. Como falei aqui, dos sindicatos da região, mas que estamos convidando você que nos ouve, que desejar fazer, é extremamente importante. São quatro etapas de um dia, então vai ser aqui na região, é perto, vai acontecer de dia, né, durante todo o dia. E assim, são assuntos diversos que vamos tratar, mas todo num contexto atual, né? Bem atual, o contexto atual da agricultura, familiar, a relação aí da sociedade com os setores, a produção, esse projeto produtivo, a renda, a juventude, né? A importância das políticas públicas para a agricultura familiar, a organização sindical. Então, é um curso bem interessante, né, que são 4 dias, em 4 etapas, que está acontecendo, vai acontecer, já com início em julho, só falta confirmar aí a primeira data. Nós vamos estar também convidando, né, algumas pessoas, com certeza, aqui do município, para que possam fazer esse curso. É um curso extremamente importante para as pessoas que fazem, né, pessoalmente, mas também conhecer um conhecimento maior também, de como de se articular, de se organizar, da produção, esse novo modelo de produção, de renda. Então, é isso que a gente tem muito, que a gente fala, né, que precisamos cada vez mais se aprofundar, e algumas mudanças vão acontecendo, e nós precisamos também ficar atento daquilo que vai acontecendo, né? Não digo acompanhar, mas também fazer, né? Estar presente, os ajustes, para que a gente consiga uma agricultura mais melhor também, mais renda e todo esse conjunto que a gente falou aqui. Então, dizer a você, procure o sindicato, chegue no sindicato, que a gente fala de curso, parece que as pessoas não se despertam muito, mas sem formação também nós não vamos muito longe, né? O conhecimento é que faz você

0: desenvolver as questões e fazer diferente, um ajuste, uma pequena informação, às vezes tem um significado muito importante na nossa vida, na nossa família, na nossa propriedade, no nosso meio, na renda, no jeito de pensar. Então é isso que a gente proporciona aos nossos agricultores. Esperamos também contar com a participação de você que nos ouve, nos procura o sindicato, para que a gente possa ir fazendo isso também. Então, dizendo isso, chegamos ao final de mais um programa informativo. Queremos agradecer a todos vocês que tiveram sintonia conosco, nossos apoiadores, e até o próximo programa informativo.
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2: 11:57.
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4: Indicadores Agropecuários, com Diego Brião. Soja.
5: Os contratos futuros de soja com vencimento em julho registraram elevação nos Estados Unidos na segunda-feira. Na Bolsa de Chicago, a cotação era de US$ 11,19 por bushel ao final do dia. Valor no mercado físico no Brasil por saca de 60 quilos. Estado do Mato Grosso, cidade de Rondonópolis, R$ 116,30. Paraná, Pato Branco, R$ 112. Bahia, região oeste, R$ 116. E Rio Grande do Sul, não me toque, R$ 113 por saca de 60 quilos.
4: Milho.
5: Valores no mercado físico por saca de 60 quilos. Paraná, Ubiratã, R$ 49, valor em queda na comparação com a cotação anterior. Mato Grosso, Sorriso, R$ 41,85 em queda. E Goiás, Rio Verde, R$ 50 em estabilidade.
4: Boi gordo.
5: Em São Paulo, na B3, os contratos com vencimento em junho eram negociados ao final da segunda a R$ 344,70 por arroba. Houve queda de 0,83% no dia. Boi à vista, Mato Grosso, Cuiabá, R$ 338,67 por arroba.
4: Café.
5: Os contratos futuros de café arábica, com entrega prevista para julho, terminaram a segunda-feira em Nova York, nos Estados Unidos, em elevação. A cotação era, ao final do dia, de R$ 1.760,02 por saca de 60 quilos. No Brasil, na B3, os contratos futuros de café arábica, com entrega prevista para julho, apresentaram elevação, com cotação de US$ 321 por saca de 60 quilos. Valor no mercado físico do café arábica, tipo 6, por saca de 60 quilos. Minas Gerais, Varginha, R$ 1.590. Bahia, região oeste, R$ 1.415. E São Paulo, Franca, R$ 1.570.
4: Algodão.
5: Valor do algodão em pluma por arroba, Mato Grosso, Sorriso, R$ 127,67, valor em queda na comparação com a cotação anterior, e Bahia, região oeste, R$ 132,33, em estabilidade.
4: Trigo.
5: Valor no mercado físico do trigo por saca de 60 quilos, Paraná, Ubiratã, R$ 70, em estabilidade, e Rio Grande do Sul, Júlio de Castilhos, R$ 69,50, também em estabilidade.
4: Arroz.
5: Valores no mercado físico, Bahia, região oeste, R$ 72,50 por saca de 60 quilos, em estabilidade, e Rio Grande do Sul, média estadual, R$ 59 por saca de 50 quilos, também em estabilidade.
4: Indicadores Agropecuários com Diego Brião, produção, Agência Rádio Web.
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8: Meio dia. 2 minutos.
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1: Muito bem, chegamos por aqui, bandas e companhia, o som do bailão. Que bom é poder estar com você por aqui, trazendo essa sequência que a gente gosta de ouvir. As bandas, o Tchê e muito mais. Vamos então, edição da sexta-feira, sextou. Eu sou Fabiano Farias e por aqui seguimos então abrindo a sequência de hoje com Paulinho e Fábio. Separação, tem Aliança na Lata, tem ainda Se Namorando, Marcação. Começamos, bandas e companhia.
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1: Bandas e companhia que segue marcação, se namorando. Tem mais, tem muito mais. Banda Universitária Pedro Pecado, opa, cadê eu? É o que chega por aqui. Só o melhor das bandas pra você.
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0: Frota Luminosa, tocando por aqui Loucura e Balada, Bandas e Companhia.
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0: Fechou a primeira sequência, intervalo rapidão, já já tem mais.
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0: Bandas e Companhia de volta e a hora é do Tchê. Vem por aqui, Tchê Barbaridade, Contrato de Amor. E ainda Grupo Cambicho, Variação. É a música, hora do Tchê.
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1: Já pulei a música aqui, Grupo Cambicho, variação boa essa música, hein? Acabei pulando aqui, tava indo procurar a música do Carisma com Wagner e achei aqui, ó, Conversando com a Lua, o que tá chegando pra gente curtir na sequência. Tem Banda Destinos, Dose Diária também, curte aí.
2: Nosso Grupo Carisma, convidamos pra cantar novamente

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1: E de solidão, Samarino fechou mais uma e a gente vai pro intervalo. E no intervalo a gente já volta com Alma Latina. Tem o que mais? Tem Cleiton Borges, Portal do Sul e muito mais depois do intervalo.
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1: Bandas e Companhia, vai seguindo, Asa Delta vem trazendo, Sofrendo por Amor, tem efeito do álcool, Pérola Negra no Banda.
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1: Feito do álcool por aqui com Pérola Negra e vai seguindo com Hora do Tchê. Vem Hora do Tchê, os filhos do Rio Grande, Joinha do Coração. Tem ainda Grupo Querência, Gaúcho Amigo na versão Bandas. Vamos curtindo, Hora do Tchê aqui no Bandas e Companhia. Bandas e Companhia é bom demais.
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1: Gaúcho Amigo na versão do Grupo Querência, tocando pra gente curtir aqui com Hora do Tchê. Agora vem intervalo, e depois do intervalo, recordações, flashback de bandas.
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8: Se liga aí, que o Bandas e Companhia está de volta.
1: Bandas e Companhia de volta, sim, as saideiras de hoje para ir fechando. Tá chegando por aqui, Bodas de Lata, Banda Camarilha. Tem mais, Doce Pecado, Linda Demais, Coisas Esotéricas. Tô indo, pra você um grande abraço, até mais, tchau.
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3: A Copa do Mundo de 1954 na Suíça foi a primeira transmitida ao vivo pela TV. Isso mudou para sempre a forma como o futebol era assistido.
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6: 13 horas.
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8: Hora para mais uma edição do Resumo de Novelas. A gente confere tudo que rola em Avenida Brasil desta sexta. Nilo conta o que sabe sobre Carminha para Nina. Jorginho sonha com a sua mãe e Débora se preocupa. Max insinua que Tufão está interessado em Nina. Algumas crianças implicam com Adalto no alto da árvore. Jorginho tem outra lembrança de sua mãe. Silas marca a data de seu casamento com Mona Lisa. Suelen se diverte com Irã, Leandro, Darkson, Valentim e Lúcio. Leleco volta a ficar desconfiado. Fique ligado que a gente volta a qualquer momento com mais resumo da sua novela favorita.
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11: Oi, turma, tudo bem por aí? Estamos chegando com a nossa sequência das 15 mais mais, pra você curtir, pra você ouvir só as melhores, aquelas que a gente gosta de curtir. Tocando por aqui 15 grandes sucessos, então se liga mais, chega com a gente, porque está começando. Eu sou o Fabiano Farias e por aqui seguimos juntos, então, a partir de agora, trazendo as 15 mais mais. Quem abre a sequência de hoje, número 15, está chegando por aqui o Zeneto Cristiano, Fama de Louco. Diz pra mim, Wesley Conrado, Ana Castela, Não Depende Só de Mim. Tá começando agora as 15 mais mais.
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1: As 15 mais do dia, Ayala e Júlio César com Jennifer Stephanie, Bandido do Amor, Homem Carinhoso, Maiara e Maraíza, teve ainda João Bosco e Vinícius, Oportunidade. Quem fecha a primeira parte por aqui é o Panda, Eu Te Seguro. Depois do intervalo tem mais.
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5: 13 horas.
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10: As 15 mais mais seguindo, de número 7 tem João Bosco e o Vinícius com Gustavo Lima, 25 horas. João Neto Frederico, cara de sorte, número chato da vida Nilo com Léo cantando nas 15 mais mais que segue.
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1: Muito mais música sempre com você. Zé Neto Cristiano, quase todo dia. Teve antes dessa, Matheus e Cauã com Simone Mendes, Meu Silêncio. 10 da Mente, Gustavo Lima, e quem fecha por aqui, Maiara e Maraíza. Boa noite, Falsificado.
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4: Hora para mais uma edição do Resumo de Novelas. A gente confere tudo que rola em A Nobreza do Amor desta sexta. Fortunato tem uma crise de ciúmes de Maria Helena. Tonho afirma a Niara que Gendal não se aproximará de Alica. Chinua revela a Kênia os novos planos de Gendal. Kênia garante a Chinua que não permitirá que Gendal a impeça de ser rainha de Batanga. Graça e Mirim humilham Ana Maria. Viriato vê quando Sebastião e Virgínia se aproximam e desconfiam. Fique ligado que a gente volta a qualquer momento com mais resumo da sua novela favorita.
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pessoal. Muito boa tarde, você ouvinte aqui da PAN FM 104.9. Eu sou Emanuele Bettini. Vamos com mais um show da tarde pra vocês, pessoal. Nesta tarde de sexta-feira, hoje dia 19 de junho. Agora são exatas 2:01. Vamos dando início então a mais um show da tarde, onde nós seguimos até as 4 horinhas com vocês, pessoal, curtindo muito a música boa nessa tarde de sexta e também com notícias ao decorrer aqui da programação. Para nós darmos início então ao nosso show da tarde, nós viemos com Jefferson Moraes e Jorge Mateus. Um

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1: 2:08, pessoal. Vamos seguindo aqui no Show da Tarde com vocês. E antes de anunciar a próxima música, eu convido vocês a participarem aqui da programação conosco, pessoal. É pelo nosso WhatsApp. Nosso celular é o 54 30 83 50 39, pessoal. Nos adicione e vem participar aqui conosco pedindo a tua música ou mandando o teu recadinho que a gente passa ao vivo aqui na programação. Com Luan Pereira pra vocês agora, no Mato pro Mundo.

2:24. É com Ana Castela que a gente vai encerrar o nosso primeiro bloco aqui do Show da Tarde. Logo após esta música, a gente vem com uma pequena pausa para os nossos apoiadores culturais. Mas já já nós voltamos, dando início ao segundo bloco, onde nós voltamos com mais sucesso para vocês.

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11: Bora pra mais uma edição do Resumo de Novelas. A gente confere tudo que rola em Coração Acelerado desta sexta. Zilá conhece a Nelly e se interessa em contratá-la. Nayane pede que Zilá pressione Ronei. Zilá revela a Nayane que ela e Ronei estão namorando. Eduarda e Leandro se encontram. Agrado e João Raul se emocionam ao ver o sucesso de sua canção. Leandro aconselha Eduarda sobre sua carreira. Gael conta a Nayane sobre sua relação com Ana Castela. Fique ligado que a gente volta a qualquer momento com mais resumo da sua novela favorita.
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3: 2:31, pessoal, 32 agora, vamos dando início ao nosso segundo bloco, pessoal. Neste bloco nós voltamos com mais sucesso para vocês e também viemos com notícias do nosso mundão. Para dar início então ao nosso show da tarde, ao nosso segundo bloco, na verdade, nós viemos com o Hino Agro, com Ana Castela, Léo e Rafael e Luan Pereira.

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1: Duas horas e 39 minutos, pessoal. Viemos com mais uma música antes das notícias. Jorge e Matheus pra vocês. Do jeito que tá, não dá.

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1: Muito bem, 2:42, pessoal. Viemos agora então com a primeira notícia do nosso show da tarde. Analfabetismo fica abaixo dos 5% pela primeira vez, mas Brasil descumpre meta. Pela primeira vez, a porcentagem de analfabetos no Brasil ficou abaixo dos 5%, segundo a Pesquisa Nacional por Amostra de Domicílios Contínua da Educação, divulgada pelo Instituto Brasileiro de Geografia e Estatística nesta sexta. Conforme a nova edição de pesquisa, em 2025 havia 8,4 milhões de brasileiros com 15 anos ou mais que não sabiam ler ou escrever um simples bilhete, o equivalente a 4,9% da população. Em 2016, primeiro ano da PNAD Educação, a porcentagem de analfabetos no país era de 10,6%, ou seja, a taxa caiu pela metade nos últimos 9 anos. Mas, embora os níveis educacionais venham melhorando ano após ano, o país ainda não conseguiu cumprir a meta do Plano Nacional de Educação, que era de erradicar o analfabetismo até 2024. A maioria das pessoas que não sabe ler e escrever no Brasil, 4,8 milhões, tem 60 anos ou mais. Se excluirmos os idosos, a taxa de analfabetismo entre o restante da população, de 15 anos a 59 anos, é de 2,6%. A análise por cor ou raça também evidencia a persistência das desigualdades educacionais, ainda que apresente tendência de redução. Na população em geral, somente 2,8% dos analfabetos eram brancos, ante 6,5% eram pretos e pardos. Segundo o IBGE, trata-se de um legado estrutural de exclusão educacional. As diferenças por região também persistem, refletindo as desigualdades regionais históricas. As regiões Nordeste e Norte mantiveram as porcentagens mais elevadas, 10,6% e 5,7%, entre as pessoas com 15 anos ou mais de idade. Em contrapartida, as menores taxas foram observadas nas regiões Sudeste, com 2,8%, e Sul, com 2,7%. Muito bem, pessoal, essa então foi a primeira notícia aqui da nossa programação em relação ao analfabetismo no Brasil, que pela primeira vez ficou abaixo dos 5% aqui no Brasil. Faltam então 15 minutinhos para as 3 horas. Nós vamos seguindo com mais música boa para vocês aqui nesta tarde de sexta-feira, chovendo, né, pessoal? Dia típico do inverno. Vamos com Calvin Harris agora para vocês. Outside.

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Muito bem, pessoal, 5 minutinhos para as 3 horas. Viemos com uma pequena pausa para os nossos apoiadores culturais. Mas já voltamos, dando início ao nosso terceiro bloco, onde seguimos com mais sucesso e também viemos com mais notícias.

0: Obrigado, gente!
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4: A Alemanha é uma das seleções mais tradicionais da Copa do Mundo. Além dos títulos, ficou marcada por chegar muitas vezes às fases finais do torneio.
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2: Hora para mais uma edição do Resumo de Novelas. A gente confere tudo o que rola em Quem Ama Cuida desta sexta. Otoniel decide deixar a casa de Arthur com a família. Maurício não deixa Elisa enfrentar Pilar, temendo pela saúde da mãe. Pedro confessa a Bruna que ama Adriana. Otoniel pega a pulseira de Adriana que estava no quarto de Heitor. Rosa oferece sua casa para Elisa e família. Tiago oferece apoio a Bruna. Pilar arma para que ocorra um ataque na banca onde Otoniel trabalha. Silvana avisa a Ulisses que Pilar está de mudança para a casa de Arthur. Fique ligado que a gente volta a qualquer momento com mais resumo da sua novela favorita.
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6: Diego, muita gente acha que ter sorte na vida é ganhar dinheiro, é ter carro do ano. Não é nada disso, é isso aqui, ó.
7: É sorte, é tá na rua num dia de chuva.
8: Muito bem, pessoal, 3 horas e 1 minutinho, nós vamos dando início ao nosso terceiro bloco aqui do Show da Tarde, pessoal. Nesse bloco nós viemos com mais música e também com mais notícia pra vocês aí que estão na sintonia aqui conosco. Com Diego e Vitor Hugo.

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3: Muito bem, pessoal. 3:10. Nós viemos com mais notícias para vocês. Itália reage com indignação a comentários de Trump sobre Meloni. A Itália reagiu com indignação nesta sexta às declarações do presidente dos Estados Unidos, Donald Trump, sobre a primeira-ministra Giorgia Meloni, a ponto de a chancelaria ter cancelado uma visita a Washington. Em uma entrevista por telefone concedida à emissora de televisão italiana La Sette, Trump afirmou que Meloni havia implorado para tirar uma foto com ele durante a cúpula do G7 na França. Segundo a transcrição da conversa publicada pela emissora, que não divulgou a gravação de áudio original. Em outro momento, Trump afirmou que Meloni parecia feliz por eu falar com ela e acrescentou que não tinha por que falar com ela. Em resposta a essa publicação, Giorgia Meloni, nesta sexta-feira, no aplicativo X, um vídeo no qual se declarou consternada com as declarações totalmente inventadas de Trump. Abre aspas, nem eu, nem a Itália jamais imploraríamos. Não entendo porque o presidente dos Estados Unidos se comporta assim com os seus próprios aliados. Não é, aliás, a primeira vez, fecha aspas, declarou. Abre aspas, só posso lamentar que ele não demonstre a mesma determinação em relação aos inimigos do Ocidente, aos inimigos dos Estados Unidos, a dirigentes com os quais, ao contrário, mostra-se muito mais conciliador. Fecha aspas, acrescentou. O ministro italiano das Relações Exteriores, Antonio Tajani, anunciou que cancelou sua visita aos Estados Unidos, prevista para os dias 21 e 22 de junho, após as declarações graves e ofensivas de Trump. Muito bem, pessoal. Esta, então, foi a segunda notícia aqui da nossa programação do Show da Tarde, onde nós seguimos até as 4 horas com mais sucesso para vocês. E daqui a pouquinho nós viemos com a previsão do tempo também para o fim de semana. Vamos seguindo, então, com mais música agora com vocês, Rihanna. Don't Stop the Music.

pessoal, e após esta música de Léo e Rafael, que nós viemos com uma pequena pausa para os nossos apoiadores culturais, mas vamos dando início logo após com o nosso quarto bloco e último, onde nós seguimos com os nossos últimos sucessos e também com a previsão do tempo para o fim de semana. Segue aqui na sintonia conosco, pessoal. Agora são 3 horas e 20

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7: Muito bem, pessoal, já voltamos então. Agora são 3h28. Vamos dando início ao nosso último bloco aqui do Show da Tarde, onde nós temos mais 30 minutinhos de muita música boa pra vocês e também com a previsão do tempo para o fim de semana daqui a pouquinho. Para nós darmos início então a esse último bloco, nós vamos com JJSV e Sorriso Lindo, Termino Recente.

0: término recente.
1: É, Ronaldo!
0: JJSV, gente! Deus abençoe, meninos. Obrigado pelo convite, cara. Obrigado.
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1: 13h35, pessoal, viemos com mais uma música e depois já viemos com a previsão do tempo para vocês. Agora com Lobete, Guilherme e Benuto, Batom Vermelho.

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2: Três horas e 38 minutinhos. Viemos agora então com a previsão do tempo, pessoal. Muito bem, agora a sensação térmica é de 13 graus, nublado então. Não temos chances de chuva muito forte até o fim da tarde, apenas ali das 7 às 8 da noite, uma chuva um pouco mais forte, né? Porque não dá pra falar que não vai chover, porque de repente começa a garoar, né, pessoal? Porque esse tempo é bem confuso. Mas a previsão diz que das 7 às 8 pode ter uma chuva um pouco mais pesada, então. Mas de hoje, de madrugada para sábado, não tem mais chances de chuva. Amanhã, sábado, dia 20 de junho, já estamos aí quase no final do mês, né, pessoal? Temos máxima de 14 graus amanhã, então. O dia fica com uma temperatura bem amena, fica nublado durante todo o decorrer do sábado, o sol aí não aparece. Sensação térmica de até 17 graus na tarde de amanhã. E chuva não temos muita chance, pessoal, é bem pouquinho aí. Não passa dos 30%, então ali pela tarde de sábado podemos esperar alguma chuva, né? Na tarde da manhã, então. Já no domingo, dia 21, nós temos uma notícia boa, pessoal. Temos máxima de 18 graus e o sol vai aparecer aí no domingo. O dia amanhece aí meio nublado, mas o sol vai aparecendo e a sensação térmica pode chegar a até 23 graus no domingo. E aí anoitece o domingo em céu aberto, sem chuvas. Que notícia boa, né, pessoal? Vamos então com a previsão do tempo novamente. Hoje o dia segue assim até o final da tarde, chuviscando. E a partir ali das 7 até as 8, temos chance de uma chuva mais forte aí. Amanhã, sábado, dia 20, temos máxima de 14 graus. Pode dar uma chuvinha aí à tarde, né? E o sol não aparece não, fica nublado durante todo o decorrer do sábado. E no domingo, dia 21, temos máxima de 18 graus. O dia aí amanhece nublado, mas o sol vai aparecendo, aparece por completo aí na tarde de domingo. Sensação térmica chega até 23 na tarde do domingo. E também anoitece em céu aberto, sem chances de chuva. Muito bem, pessoal, esta então foi a previsão do tempo. Agora 3 horas e 41 minutinhos. Fim de semana aí vai ser um tempo mais estável aí no domingo, né? Vai dar pra curtir. Vamos seguindo com as últimas músicas pra vocês então, desta última programação desta semana, né? Do Show da Tarde, né, pessoal? Viemos com Ace of Base, a música Happy Nation.

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Muito bem, pessoal, e é com Ana Castela que nós vamos encerrar a programação deste show da tarde, pessoal. Muito obrigada pela sintonia e pela companhia de vocês aqui conosco. Um bom fim de semana para todos vocês e um grande

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3: 15 horas.
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3: 16 horas e minutos.
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4: 16:34.
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3: 16:52.
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0: Chegamos ao fim de mais uma edição do Arena Sertaneja com Jonatas Gonçalves, mas a gente volta na próxima edição com mais clássicos, mais modões, mais emoções. Obrigado pela sua companhia e até a próxima rodada de sucessos que marcaram época.
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5: 17 horas.
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9: Alô, prendas e tauras do Rio Grande Velho, é Santa Catarina, Paraná, aonde tu estiveres, como é que estás, índio velho? Buenas, tauras e prendas, sabe por quê, Teta? Já tá chegando a partir de agora, a nossa programação Baguala do Rio Grande tá chegando contigo, vivente, nesta sexta-feira. É bom, tchê, pra ti, taura e prenda, onde tu estiveres, grato pelo costado. A boa marca do Pampa te fazendo esse costado, tu já sabe, a partir de agora, juntito contigo por aqui, né? Buenas, ótima sexta-feira e desejar um excelente final de semana. As cuiudinhas do Rio Grande do Sul, tchê. É aqui mesmo, compadre velho. Oi, ali, coia, buenas, companheirada, tchê. Buenas, prendas e tauras, vamos abrir o programa com o Portal Gaúcho, vivente, é o Tranco Velho.
10: Oi, galete galo velho, no balanço deste pandeiro, tá chegando o Portal Gaúcho, num trancão velho bem fandangueiro, gurizada. Tamo de volta num trancão velho, fandangueiro e a sala botada que nem formigueiro nos quatro cantos da sala, levantando

0: Começando assim o nosso programa desta sexta-feira com Manotaço. Vem por aí de arrepiar os bigode, como se diz.
1: Pois
0: né?
1: É isso mesmo.
0: Floreando a cordiona por aqui, tchê. Alô, Indiada Macanuda, lá de Paraná, Laranjeiras do Sul, CTG, Rincão Serrano. Bufa Rajola, grato pelo costado. Por aqui no nosso Tranco Bagual e Calponeiro, trazendo a boa marca do Pampa pra essa Indiada, grato pelo costado, tchê. Manotaço, floreando a cordiona, é assim, vivente.

0: Nego, velho, tá aqui, Capitão Faustino e o enterro do Nego Geada, vivem de bueno, te grato. Alô, dona Giovana, seu Isaías, Anaísa, seu Jonatas, aproveitando o vovó, a Esperança também tá por aqui. A bênção, vovó. Buena, chiquita e bordoneio, bebê. Essa aqui é a mais pura realidade, tchê. Tudo vem do campo.
1: Verdade, meu netinho.
0: Eu te conto, Patrício, velho. É, tudo vem do campo, nego velho. É sim, tchê. Bueno, chiquita e bordoneio, tchê.
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gaúchos e prendas com a radiola ligada por aqui no nosso programa de hoje. Grato pelo costado. Vamos seguindo em Diada Macanuda. Ah, já foi no zap zap, é? Gaúcho moderno, tu sabes, é desse jeito, berra Rio Grande Velho. Alô, seu Silvio, como é que tu tá, Chiro Velho? Teu Tito, a tia Alice, aproveitando também, tá aqui, ó. Vovô Taniel também tá sempre com a radiola ligada. Como eu digo, né? Um quebra-costela chinchado de duas fraturas e meia que não é pra judiar muito, evidente, né? É de leve, apenas. Então, buenas, grato, seu Nathaniel, como é que tu tá, Chiro Velho? Buenas, che. Ótimo dia. Os mateadores tá abrindo esse bloco assim, ó. Uma negra de respeito,

0: Inclusive, tampam aqui os mateadores, uma maneira de respeito. E tenho dito, tchê. Alô, Indiada Macanuda, lá das bandas do Rio Grande do Sul, aqui é Farroupilha, tchê. Rio Grande na Serra Gaúcha. Alô, CTG, aldeia Farroupilha, como é que é? Bagualados, buenas, tchê. Grato pelo costado gaúcho da fronteira. Paixão ingrata. Quem é que disse que gaúcho não anda,
1: viu? Pois é, é isso mesmo.
0: Ama sim, tchê. É, mas eu te conto,
1: Patrício, velho. Tá aí, ó. Dos monarcas.

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1: Duas largaditas, tchê, paixão pura por aqui no nosso programa. É desse jeito, Paulinho Mocelin judia do coração, tchê, mágoa de um fazendeiro e gaúcho da fronteira lá de Riba também com a paixão ingrata e tenho dito, tchê. Alô, seu Bartolomeu, como é que tu tá, índio, velho? Buenas, aproveitando, olha ali, ó. Áurea. Alô, seu Dionísio, dona Mercedes, buenas, André Teixeira tá chegando para aqui pra cantar para nós. É o tal do patrimônio.

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2: 17 horas. 46.

gauchada amiga. Então, buenas, e vamos seguindo aqui com o nosso programa, o Galpão Farrapo de hoje, indiada. Buenas para todos os tauras e prendas que seguem por aqui. Aproveitando para mandar um chasque também aqui, seu Saúl, seu Rômulo, buenas. Alô, dona Matilde, dona Graça também, diz que não perde uma programação baguala do Rio Grande. Então, buenas para esses tauras, né? Aproveitando, alô, seu Carmo Amorim, velho, todo dia, tá? Com a radiola ligada, tô sabendo, tchê. Então, buena, gaúcho, velho, também grato pelo costado, sempre com a radiola ligada, acompanhando o nosso programa, que eu digo, né? Aquele quebra costela chinchado pra aditivo e vende, ó, três pra não judiar muito, ai, né, tchê? É, três para tura e meia, tá bom assim, tchê, né? Pra não apertar demais, bebê. Então, buenas para esses tauras e prendas aqui conosco no programa do Galpão Farrapo. Aproveitando rapidito aqui para não esquecer, tchê, seu Ulisses e a dona Raíssa também são ouvintes assíduos aqui do nosso programa. Então, buenas. É os ribeiros que estão chegando por aqui, ó, pra abrir o verbo. Na hora da pegada. Abre a gaita, gaiteiro.

gente tá por aqui no rádio, os Ribeiros na hora da pegada, é desse jeito, bebê, então vamos seguindo, né, tia? Alô também, seu William, grato pelo costado, dona Graça, aproveitando seu Marlon, dona Irene, seu Alfredo, né? Sempre juntito conosco, tio Chico, tem uma aqui, ó, a radiola vai bombando, então tá grato, tchê. Aqui no Tranco, Bagual e Galponeiro, tá na hora dos quatro gaudérios, até o Ciro Beijo apareceu, pensa no banango, tchê.

bem tentar por aqui, Renascença. É assim, ó. É, de chão batido, sortinho das patas, guri velho. Oi, galete. Aproveitando pra mandar um chasque também aqui, ó. Pra mais tauras e prendas, seu Orlando Grato. Aproveitando também aqui a tia Alícia também, tá sempre conosco. Buenas, tia. No nosso tranco bagual e galponeiro, Roberto Mendes e família, tá tudo junto e misturado, tá chegando por aqui, ó. Memórias do meu passado.

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Ninguém chega ao Pai a não ser por mim. 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

0: anjo do Senhor anunciou a Maria, e ela concebeu do Espírito Santo. Eis aqui a serva do Senhor, faça-se em mim segundo a vossa palavra. E o Verbo se fez carne e habitou entre nós.
1: Ave Maria, cheia de graça, o Senhor é convosco. Bendita sois vós entre as mulheres, e bendito é o fruto do vosso ventre, Jesus. Santa Maria, Mãe de Deus, rogai por nós, pecadores, agora e na hora de...
2: 19 de junho, dia de São Romualdo. Evangelho de hoje escrito por São Mateus. Não ajuntem para vocês riquezas na terra, onde traça e ferrugem corroem, e onde ladrões arrombam e roubam. Ajuntem sim para vocês riquezas no céu, onde nem traça nem ferrugem corroem, e onde ladrões não arrombam nem roubam. Porque onde está o seu tesouro, aí também estará o seu coração. A lâmpada do seu corpo é o olho. Portanto, se o seu olho for bom, seu corpo inteiro ficará iluminado. Porém, se o seu olho for ruim, seu corpo inteiro ficará escuro. E se a luz que existe em você é escuridão, quão grande será a escuridão imensa? Palavra da salvação. Glória a vós, Senhor. Um pensamento para o dia de hoje. Obrigado, Senhor, por nos impulsionar a construir nossa vida sobre alicerces da justiça e da caridade, evitando todo tipo de cobiça ou avareza. Um bom fim de semana a todos e fiquemos em paz.

iniciamos o programa da Ave Maria com a bênção que está no livro dos Números, no capítulo 6, versículos de 22 a 27. O Senhor te abençoe e te guarde. O Senhor faça brilhar sobre ti a sua face e se compadeça de ti. O Senhor volte para ti o seu rosto e te dê a paz. Que pela intercessão da Sempre Virgem Maria, a Mãe de Caravaggio, o Deus Todo-Poderoso te abençoe, em nome do Pai, do Filho e do Espírito Santo. Amém.

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1: Macanudos, a boa marca do Rio Grande do Sul tá por aqui, te fazendo um costado, hein, Jada? Então, tá bueno? Seguindo por aqui com o nosso programa, o Galpão Farrapo de hoje, lembramos, estamos aí na sexta-feira, hein, Jada, né? Então, pra ti, devente nosso senhor de casa, onde tu estás, afinal, buenas-se, grato pelo costado, vamos seguindo por aqui com a nossa comitiva e o Galpão Farrapo, vai nesse tranco, devente, né? Pra dar sequência, trazer porca véia, cordiona de alma viva. É,

que porca véia, Macanudos. É desse jeito, cordiona de alma viva, lá do palco do céu, vivente. Aqui, esturungo de galpão já tá chegando, ó. É madrugada, vampira.

barbaridade, fechando assim Romance Chuco por aqui no nosso galpão. Na sequência, Tia Chaleira, pensa numa saudade da nega véia.

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1: O Gauchada Amiga, já estamos de volta, foi rapidito esse break comercial, gente, temos que caprichar nesse break aí, é ou não é, tchê? Tem que trazer mais clientes.
2: É isso mesmo.
1: O negócio, a gente já tem que, sem sombra de dúvidas, aumentar um pouco mais o peso aí, fazendo, né, com que sempre esteja mais cobre pra essa indiana macanuda. Buenas, tchê. Deixa eu mandar chasque aqui pra quem mais. Ah, dona Maiara, seu Caetano, estão sempre com a radiola ligada também. Buenas, grato. Aqui no nosso Tranco Bagual e Galponeiro, seguindo contigo, os reis do fandango estão chegando pra abrir a gaita, gaiteiro. É a saudade, né?

0: os reis do fandango, nego velho. Tá aí, ó, saudade de gaita, eu te disse. É desse jeito. Oi, galê. Grato. Dona Lívia, seu Leonel, como é que estão? Buenas pra ti, grato. Juntito conosco por aqui, aproveitando também, sempre com a radiola ligada, nosso quebra-costela pra acender uma canuda. Seu Gerson, dona Márcia, Emily, a Maiara, seu Caetano também estão por aqui. É assim desse jeito, tia, né?
1: É o galpão
0: parrapo. Ah, então bora pra maneira do tio Nila. É coisa boa, hein, já.

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0: chacreiros por aqui no rádio e no cabo do socador. Oi, galetê. Boa por demais, música boa, bonita, tchê, né? Aqui tocando pra ti também na radiola, tchê, que tu escuta. Os chacreiros. Alô, Indiada Macanuda, lá das bandas de Itaqui, mandar um chasque pra essa Indiada lá do CTG. Rincão da Cruz, centro de tradições gaúchas. Rincão da Cruz, Itaqui, Santa Águia, Rio Grande do Sul, perdão. Rio Grande Velho, sempre com a radiola ligada. Bufa, Itaqui, Rio Grande. CTG Rincão da Cruz, buenas. Cá que tá falando lá, tem Itajaí também, direito. Indiada Macanuda lá do CTG, naquelas bandas de Itajaí, Santa Catarina, aproveitando, né? Também lá das bandas de Tijucas, também tem gauchada perdida por aqueles bandos,
1: Indiada. Pois é,
0: é isso aí. É verdade. A Indiada sempre conosco por aqui. No tranco tá chegando o Legião Gaúcha, então, ó, vai começar o bailante. Ah, então vamos.
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3: 18:43 minutos.

estiveres, então bora! Aqui é a programação do Galpão Farrapo contigo, já estamos de volta, foi rapidito. Depois da encher a nossa guaiaca com os cobre velhos, é, vamos que vamos. Seguindo na nossa estradita com a boa marca do Rio Grande do Sul e como eu sempre digo, né? Abre a gaita, gaiteiro, olha aí. Estação Fandangueira, bebente, noite canteira.

0: Estação Pandangueira, por aqui na Rajola. Alô, Bom Princípio, aqui é Rio Grande do Sul, em Jurai. Alô, Abagualados do CTG Porteira, como é que é? Buenas, grato. Lida Campeira, é desse jeito assim, ó, chama, riva.
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Aí, vivente canjeiro, quero um tranco de maneira. Alô, Lívia, Rubem, a Serena, com a Rajona ligada, Aurora, o Caio e Micaela. Também aproveitando o Arthur e a Esther, o Chiro Velho, o seu Lourenço e a Prenda Cristiana. Aqui o seu pai e a dona Anitta, mais um casal com a Rajona ligada. E aproveitando o seu Elias, índio velho, e a dona Julieta, diz que não perde uma programação. Grato. Alma de Campo, vem aí nesse tranco agora. É Fandango na Costa.

0: alma de campo, cheiro velho. Oi, Gali. Fandango na costa, tocando no galpão.
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1: Boa tarde.
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0: do Rio Grande Velho, já estamos aqui no nosso último bloco e demo que demo, bebê, é desse jeito, né? Sim, seu Teófilo tá com a radiola ligada, tô sabendo. A tia Inara também tô sabendo, tá com a radiola ligada. Dona Adélia também tá sempre com a radiola ligada. Quem mais aqui? A vovó Lula.
4: É verdade, meu netinho.
0: Ô, vovó, como é que tu tá? Então, buenas, vovó. A bênção, vovó. Buenas. Aqui no Tranco, marca gaúcha tá chegando e a estampa do Rio Grande.

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1: Em Brasília, 19

0: Instituto Nacional que aumenta as vagas nessa modalidade de ensino nos sistemas públicos.
1: E ainda, em Minas Gerais, o presidente Lula anuncia investimentos em hospital de referência para o tratamento de câncer em Belo Horizonte.
2: E em novo hospital universitário de São João del Rei, para atendimento de média e alta complexidade, que vai beneficiar 54

0: 5 milhões de brasileiros apostam nessas plataformas, sendo que um a cada quatro deles aposta todos os dias.
1: Continua a apresentação da Voz do Brasil, eu, Mariana Jungmann e Luciano Seixas.
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1: De analfabetismo no Brasil caiu para menos de 5%, a menor da série histórica.
2: O índice de pessoas que não sabem ler e escrever é maior entre os idosos com mais de 60 anos.
1: Políticas como
3: é marca gaúcha em Jadama Canuda e a estampa do Rio Grande da Buraguina, tchê. Alô, Porto Alegre, em Jadama Canuda, lá do CTG Chimangos, como é que é? Berra Rio Grande Velho, Facebook, o Enena, tchê. É Dauras do Pampa, Porto Alegre, capital. Seu Teófilo, dona Maitê. Alô, tio Antonino, dona Corina, diz que não perde um programa. Alô, tio Chico, aquele quebra costela. Pode ser com três fraturas. Três fraturas, pra não doer muito. Então tá bom. Buena, seu Antonino, dona Corina, grato pelo costado, também juntinho conosco, né? No tranco bagual, Marcas do Pampa, é o Xote,

0: reais e até 2028.
1: E o novo piso salarial dos professores da educação básica já está definido. Será de R$5.130,63.
2: Reajuste de 5,4% em relação ao valor que estava em vigor, garantindo o ganho real acima da inflação.
1: O decreto assinado pelo presidente Lula e publicado hoje no Diário Oficial.
2: Segundo a legislação vigente, a atualização

0: seleção de marcas remanescentes e universidades de todo o país.
1: E as notas de corte já foram divulgadas, que ajudam a escolher cursos com mais chance de passar.
2: O Ministério da Educação divulgou as primeiras notas de corte parcial do SISU+, uma etapa complementar do sistema de seleção unificada do SISU, que vai ofertar eventuais vagas disponíveis em instituições públicas de educação superior.
3: A nota de corte pode ser consultada diretamente nas páginas do SISU Aluno e do SISU Vagas ou por meio da Central de Atendimento do MEC pelo telefone 0800-61-61-61. Houve 34 instituições públicas de educação superior decidiram destinar vagas para o SISU+. Estão

da graduação. Nesta última etapa, a aprovação no exame será obrigatória para que o formado possa se

0: sugestão do trabalho.
1: Quem tem sorteio das patas e a dança da paneleira? Ui, galete. Buenas, aproveitando também lá para Santa Maria, alô, abagualados do CTG Passo dos Ferreiros. Sempre juntito por aqui com o tio Chico, vem um branco bagual para a nossa comitiva e vai abrir o cancha, tia. Humberga, Rio Grande, para dona Virgínia. Humberga, Rio Grande, lá para Larissa, dona Cléo. Aproveitando aqui seu Eduardo, dona Cleide, Berga, Rio Grande, bueno, lá do Chasque, né, tia? Então, buenas para acender a macaruda. E por hoje era só de vento. Passou rapidinho, né, tia? Vou ter deixado um bom costado com o Minuano. E o ranchinho já tá chegando por aí, viventem para dizer para ti um quebra-costela, viventem, né? Estaremos de volta no próximo programa, semana que vem, trazendo para ti. Mano, fim de semana também tem o Galpão Farrapo na tua radiona, viventem, né? Só para te escutar, viu? Nossa comitiva fica por aqui. Vamos trabalhar com os comércios. Recolhe essa bicharada. Bota ordem, como se diz por aí. Buenas, Vinjalda. Grato pelo costado de aluno olhando a tela por essa estradita. E de volta no nosso próximo programa com mais um Galpão Farrapo, trazendo a boa do Rio Grande do Sul. E um berra Rio Grande para essa enxada. Um quebra-costela de duas fraturas. Meia para toda essa enxada macaduda por aqui no Galpão. Grato, Rio Grande, patrão celestial da nossa instância maior por mais uma semana para ti também viver. É ou não é? Então, Dambueno, aqui Minuano e o ranchinho. Até o próximo programa, Gaúcha.
2: E alta complexidade, e vai beneficiar mais de 1 milhão de pessoas em 54 municípios. O presidente da Rede HU Brasil, que administra hospitais universitários federais, Arthur

passou a atender 100% pelo SUS e recebeu investimentos de 89 milhões e 300 mil.

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1: Coordenadora geral de atenção hospitalar do Ministério da Saúde.
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1: A política também incentiva o monitoramento de falhas para que os erros sejam compreendidos e não voltem a acontecer. A médica Cláudia Mello, do Núcleo Estadual de Gestão Estratégica de Segurança do Paciente do Rio de Janeiro, destaca a tecnologia no processo de cuidados.
2: Com a vinda da tecnologia, do avanço, da melhoria dos cuidados, essa reorganização teve que ser feita. É ampliar o engajamento do paciente no seu cuidado. Esse é o principal modelo que a gente quer desde sempre. O paciente entender que ele é o dono do seu cuidado, que ele tem que participar, se envolver na sua rotina de atendimento.
1: A implementação dessa política vai atender ações estratégicas a diferentes contextos de atenção à saúde, incluindo a atenção primária, a atenção hospitalar, os serviços de urgência e emergência e a atenção domiciliar. Reportagem Pablo Mundim.
3: Uma medida provisória assinada hoje pelo presidente Lula e será um passo a mais para a redução das filas por liberação de benefícios do INSS.
4: Ela reduz de 45 para 30 dias o prazo para a inclusão de processos administrativos e serviços no programa de gerenciamento de benefícios.
5: O governo federal reduziu de 45 para 30 dias o prazo para acelerar a análise de processos acumulados no INSS. Agora, os pedidos parados há pelo menos um mês entram direto no programa de gerenciamento de benefícios. O PGB prevê o pagamento de bônus para os servidores do INSS por análises extras que eles realizarem além da sua capacidade ordinária. A medida não gera custos adicionais para os cofres públicos. A presidente do INSS, Ana Cristina Silveira, explica as vantagens da nova regra.
6: Com a norma publicada pelo governo do Brasil, os processos que estiverem há mais de 30 dias aguardando análise poderão ser incluídos no PGB, programa que reforça nossa capacidade de atendimento. Estamos utilizando os recursos já previstos para tornar o atendimento mais ágil, reduzir o tempo de espera e garantir que os direitos da população sejam reconhecidos com mais eficiência.
5: Com a mudança, a expectativa do governo é beneficiar de imediato mais de 100 mil cidadãos que aguardam uma resposta da Previdência Social. A nova regra já está em vigor em todo o país. Reportagem Pedro Sardinha.
3: 25 milhões de brasileiros têm usado plataformas ilegais de apostas online, as chamadas bets, e um quarto deles jogam nelas todos os dias.
4: Para conter o avanço desse mercado irregular, foi assinado hoje pelo presidente Lula um decreto que garante o bloqueio de recursos financeiros dessas empresas.
3: E destina recursos a ações de prevenção e combate à criminalidade.
7: Um decreto assinado nesta sexta-feira pelo presidente Lula aumenta a rigidez contra o mercado de apostas ilegais, garantindo mais efetividade no bloqueio de bens e recursos de agentes que operam fora da lei. De acordo com o ministro da Fazenda, Dario Durigan, ao identificar apostas ilegais, a Secretaria de Prêmios e Apostas vai notificar as instituições financeiras para que bloqueiem em até 24 horas os valores existentes e interrompam novas transações.
8: A partir de agora, com o decreto do presidente regulamentando a lei antifacção, uma notificação, um auto, um novo documento que vai ser apurado pela SPA, vai ser enviado diretamente aos bancos e às instituições financeiras, com ciência do Banco Central. A obrigação legal passa a valer e a instituição financeira tem que bloquear todas as contas que ela tiver identificado por onde passou recurso dessas bets ilegais.
7: Cumprido o devido processo, os recursos bloqueados serão destinados ao Fundo Nacional de Segurança Pública, contribuindo para o financiamento de ações de prevenção e combate à criminalidade. Segundo o Ministério da Justiça e Segurança Pública, as bets ilegais representam entre 41% e 51% das plataformas que operam na legalidade. Ao todo, 25 milhões milhões de brasileiros apostam nessas plataformas, sendo que um a cada quatro deles aposta todos os dias. Por isso, o ministro da pasta, Wellington César Lima e Silva, considera importante a iniciativa de conter as ações criminosas em sites ilegais.
9: Não é trivial esse esforço que o governo federal faz, antes pelo contrário, ele é muito robusto e complementar de tantas outras iniciativas que estão sendo adotadas. Esse é um largo passo nesse combate às bets ilegais.
7: Desde outubro de 2024, o governo do Brasil vem desenvolvendo medidas para combater o jogo ilegal e o endividamento das famílias. Uma delas foi a exclusão dos beneficiários de programas sociais dessas plataformas. Além disso, o Ministério da Fazenda criou o botão de autoexclusão, em que o próprio cidadão pede voluntariamente para ser excluído de qualquer cadastro de casas de apostas. Quase 700 mil pessoas já utilizaram a ferramenta. Em outra frente, cerca de 50 mil sites ilegais já foram bloqueados pela Anatel. 780 perfis e 306 publicações que promoviam apostas irregulares, além de 190 aplicativos não autorizados, foram retirados do ar. Reportagem Graziele Bezerra.
4: Pequenos negócios já renegociaram mais de 15 bilhões de reais por meio do novo Desenrola Brasil, programa de renegociação de dívidas do governo federal.
3: Além das empresas, o programa também tem modalidades voltadas para pessoas físicas e produtores rurais.
4: Considerando todas elas, o novo Desenrola Brasil já contabiliza mais de 1 milhão de operações contratadas.
3: As renegociações de dívidas envolvem descontos de até 90%, juros reduzidos e a possibilidade de uso do FGTS para a quitação de débitos de pessoas físicas.
4: O ministro do Empreendedorismo, da Microempresa e da Empresa de Pequeno Porte, Paulo Pereira, destaca os principais resultados alcançados em menos de 2 meses.
10: São mais de 1 milhão de dívidas que foram negociadas, mais de 18 bilhões de reais emprestados, o que fez com que 912 mil operações de pessoas físicas fossem resolvidas pelo Desenrola. Quando a gente olha para as pessoas jurídicas, os números também são incríveis, são mais de 120 mil operações, 15 bilhões de reais emprestados para que as empresas saiam da dívida cara, dos juros altos, da negativação e possam limpar os seus nomes, investir e contratar mais.
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0: Após 15 anos da primeira Conferência Nacional de Arquivos, o Brasil volta a discutir o papel estratégico da preservação documental.
1: A conferência já realizou encontros em quase todos os estados e discute as propostas para uma nova política para o setor.
2: Os debates envolvem temas como preservação digital, acesso à informação, proteção de dados e os desafios das novas tecnologias para a memória pública. Os debates também abordam capítulos importantes da história brasileira, como acesso a documentos sobre a escravização da população negra, a preservação dos arquivos da ditadura militar e ações voltadas à memória e à reparação histórica. Temas que reforçam o papel dos arquivos na garantia do direito à verdade e à construção da cidadania, disse a ministra da Gestão e da Inovação em Serviços Públicos, Esther Dweck.
3: Arquivos são estruturas fundamentais para garantir direitos no presente e construir perspectivas de futuro. São infraestruturas estratégicas de informação, indispensáveis ao funcionamento do Estado, voltado para a sua sociedade e especialmente ao fortalecimento da democracia.
2: O debate percorreu 24 estados e mobilizou mais de 2.500 participantes de todo o país. Agora, 500 delegados e convidados vão construir propostas para orientar as políticas públicas do setor. Reportagem Pablo Mundim.
0: Essas foram as notícias do Governo do Brasil.
1: Uma realização da Secretaria de Comunicação Social da Presidência da República.
0: Com produção da empresa Brasil de Comunicação.
1: Fique agora com as notícias do Poder Judiciário e do Congresso Nacional. Boa noite, bom fim de semana.
0: A gente volta na segunda. Boa noite.
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6: STF vai julgar a validade do sistema de cotas em processo seletivo interno da universidade.
7: STJ decide que pagamento de dívida que motivou a ação de despejo não impede rescisão de contrato de aluguel por atrasos durante o processo.
6: Eleições 2026. 7 estados já solicitaram apoio das Forças Armadas para a atuação no primeiro turno.
7: Boa noite, eu sou Marcela Luiza.
6: Eu sou Walter Lima.
7: O Supremo Tribunal Federal vai decidir se é constitucional a aplicação do sistema de cotas em processo seletivo interno de universidade quando os candidatos já se submeteram à ação afirmativa para ingressar na instituição.
6: A tese a ser definida pelo STF deverá ser aplicada aos casos semelhantes em todo o país. Marcelo Della Libera.
8: Ao se manifestar pela repercussão geral do tema, o presidente do Supremo Tribunal Federal, ministro Edson Fachin, ressaltou que em diversos precedentes, a corte decidiu que a política de cotas é um instrumento legítimo de concretização da igualdade material. O caso em exame, contudo, apresenta contornos ampliados sobre o tema, pois consiste em definir se a extensão da ação afirmativa aos processos seletivos internos destinados à progressão acadêmica é indispensável à preservação do princípio da igualdade material.
7: Diante de ação de despejo por falta de pagamento, inquilino pode quitar dívida e assim manter o contrato.
6: Mas para o STJ, se houver atrasos reiterados ao longo do processo, pode haver a rescisão. A ministra Nancy Andrighi foi a relatora. Fátima Uchoa.
9: Uma ação de despejo foi julgada improcedente pelo fato de os débitos terem sido quitados antes da citação. Já o Tribunal de Justiça do Distrito Federal reconheceu que o inquilino manteve inadimplência reiterada, pagando com atraso os aluguéis vencidos ao longo do processo. No STJ, a terceira turma manteve esse acórdão, considerando que a possibilidade de quitar a dívida e impedir o despejo é uma chance que a lei dá ao inquilino de boa fé e não deve servir como meio para proteger a inadimplência contínua.
7: 7 estados já solicitaram apoio das Forças Armadas para atuação no primeiro turno das eleições.
6: O anúncio foi feito por Murilo Salmito, secretário-geral da presidência do TSE. Fábio Ruas.
10: Os pedidos ainda precisam ser aprovados pelo plenário do TSE para então serem encaminhados à presidência da República. Desde 1994, as Forças Armadas transportam urnas e equipamentos para as eleições, além de ajudar no deslocamento de servidores da Justiça Eleitoral. O objetivo é garantir o voto de quem mora em locais de difícil acesso.
7: A segunda etapa da itinerância Cidadania Aqui com Você começa amanhã na comunidade indígena Espírito Santo, em Oiapoque, no Amapá.
6: A iniciativa é do Conselho Superior da Justiça do Trabalho, Rafael Silva.
11: Depois de passar 2 dias na aldeia Manga, a itinerância Cidadania Aqui com Você foi para a aldeia Espírito Santo para oferecer os serviços ao longo do fim de semana. As equipes que ficarão no local esses dias montaram hoje mesmo a estrutura, porque amanhã, logo cedo, o mutirão começa o atendimento aos indígenas. Eles vão ter acesso de graça desde a emissão de documentos, concessão de benefícios sociais, soluções de questões trabalhistas, até capacitações e atendimento de saúde. Os atendimentos vão das 8 da manhã às 6 da tarde.
7: 6 pessoas são condenadas por desvio de mais de 800 mil reais. De verbas do SUS.
6: A ação foi movida pelo MPF Vanessa Pereira.
12: Segundo a sentença, os réus faziam parte de um esquema criminoso de desvio de recursos públicos do SUS no município de Barra do Piraí, no Rio de Janeiro. Investigações mostraram que o grupo realizava transferências irregulares de verba do Fundo Municipal de Saúde para contas bancárias de terceiros e empresas, sem a realização de um processo formal de ordenação de despesas ou justificativa administrativa. Os 6 envolvidos foram condenados por peculato e crimes de responsabilidade, com penas que variam entre 6 e 19 anos de prisão, além de multas individuais, ressarcimento dos valores desviados e perda do cargo público. Ainda cabe recurso da decisão.
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7: Uma boa noite.
6: Bom fim de semana e até segunda-feira.
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1: Eu sou Ricardo Nakaoka e estes são os destaques de hoje do Jornal do Senado, que começa agora. Sancionado o piso salarial de R$ 5.130 para professores da educação básica. Proposta garante exame para diagnóstico do autismo no SUS. Regulamentação da profissão de cuidador de pessoa com deficiência vai a plenário. Boa noite. Mais de 2 milhões de professores da educação básica terão um novo piso salarial a partir desse ano. O governo sancionou o reajuste para R$ 5.130, um aumento de 5,4%. A nova lei também cria uma regra permanente para a correção anual dos valores, com base na inflação e no crescimento das receitas do Fundeb. Relatora da proposta, a senadora professora Dorinha Seabra, afirma que a medida traz mais previsibilidade para gestores e professores e reforça a valorização de uma carreira essencial para a qualidade da educação no país.
2: O piso do professor, ele é a primeira estrutura de valorização e de organização da carreira. A partir do piso que as carreiras podem e devem se organizar. Não tem educação pública de qualidade se nós não tivermos professores e professoras bem valorizados e respeitados.
1: E muitas vezes, estudantes com altas habilidades ou superdotação enfrentam dificuldades para ter suas necessidades educacionais reconhecidas e atendidas. Para garantir mais inclusão e desenvolvimento desses talentos, foi sancionada a Política Nacional voltada a esse público. Os detalhes com a repórter Patrícia Oliveira.
3: A Política Nacional para Estudantes com Altas Habilidades ou Superdotação apoia a identificação precoce e o desenvolvimento dos alunos no sistema educacional brasileiro. A lei cria também um cadastro nacional desses estudantes e prevê estratégias como o enriquecimento curricular, aceleração parcial em áreas específicas do conhecimento e a aceleração integral da trajetória escolar, de acordo com as necessidades de cada aluno. O texto relatado pela senadora professora Dorinha Seabra, do União do Tocantins, também prevê a formação especializada de profissionais da educação para receber esses estudantes.
4: Essa é uma forma de garantir e respeitar as diferenças para que elas não se tornem barreiras para que essas crianças e jovens permaneçam nas nossas escolas.
3: A nova lei autoriza ainda a criação de centros de referência especializados para apoiar estudantes, famílias e professores.
1: Identificar o transtorno do espectro autista nos primeiros anos de vida pode fazer diferença no desenvolvimento e na qualidade de vida das crianças. Para ampliar o acesso ao diagnóstico precoce, avançou no Senado um projeto que obriga o SUS a oferecer exames específicos. A proposta obriga o SUS a oferecer, de forma integral e prioritária, exames especializados para identificar o transtorno do espectro autista. Entre eles estão BERA, exame que avalia como os estímulos sonoros são transmitidos pelo nervo auditivo até o tronco cerebral, a ressonância magnética e o eletroencefalograma, além de avaliações clínicas multiprofissionais. A proposta busca reduzir as barreiras de acesso ao diagnóstico, garantir intervenções mais cedo e fortalecer a inclusão e o desenvolvimento de crianças, adolescentes e demais pessoas com TEA. A senadora Damaris Alves, do Republicanos do Distrito Federal, leu o relatório favorável do senador Flávio Arnes, do PSB do Paraná, destacando as vantagens para a população. O projeto foi apresentado por Flávio Bolsonaro, do PL do Rio de Janeiro, e agora segue para a votação final na Comissão de Assuntos Sociais.
5: A relação entre diagnóstico precoce e proteção do paciente é evidente, pois a identificação rápida funciona como defesa contra negligências e formas de violência institucional.
1: E seguiu para o plenário do Senado, com pedido de urgência para a votação, o projeto que regulamenta a profissão de cuidador de pessoa com deficiência. A proposta recebeu o aval da Comissão de Assuntos Sociais. Repórter Marcela Diniz.
6: De acordo com o projeto aprovado na Comissão de Assuntos Sociais, o cuidado profissional de pessoa com deficiência deve ser feito por maior de 18 anos, sem antecedentes criminais e com assistência integral, o que inclui atenção à saúde, alimentação, higiene pessoal, recreação, ao lazer e à cultura. A violação de direito ou garantia configura hipótese de demissão por justiça justa causa. Para a relatora da proposta, a senadora Damaris Alves, do Republicanos do Distrito Federal, a atual falta de regras mínimas para o desenvolvimento da atividade, além de expor as pessoas com deficiência a riscos concretos de negligência, abuso ou violação de direitos, contribui para a invisibilidade e consequente desvalorização dos cuidadores.
7: É fundamental para a inclusão desses profissionais e dos serviços que eles prestam na estruturação dos serviços de saúde, cuja relevância se acha em evidente expansão e que deve absorver parcela cada vez mais expressiva da população economicamente ativa nos próximos anos.
6: O projeto que regulamenta a profissão de cuidador de pessoa com deficiência é de iniciativa da deputada Laura Carneiro, do PSD do Rio de Janeiro, e seguiu com pedido de urgência para a votação no plenário.
1: O Senado deve iniciar a análise de um projeto que garante o pagamento de seguro-desemprego na entressafra do açaí para trabalhadores portuários avulsos que tenham como profissão principal a movimentação de cargas desse fruto em portos da Amazônia Legal. O benefício de um salário mínimo será devido por 3 meses no período entre o fim de uma colheita e o início da próxima. Os detalhes com o repórter Alexandre Campos.
8: Pelo projeto, o benefício será pago apenas para quem comprovar o exercício da atividade e for registrado no órgão gestor de mão de obra, uma espécie de associação dos portuários avulsos. Não terá direito quem já receber seguro-desemprego referente a outra atividade, pescador artesanal inclusive, ou benefício previdenciário ou de prestação continuada, exceto pensão por morte e auxílio-acidente. Autor da proposta, o senador Randolph Rodrigues, do PT do Amapá, citou a importância da cadeia do açaí nos estados da Amazônia Legal, inclusive na geração de renda.
9: O açaí é um dos principais produtos da Amazônia, é um dos principais produtos do Amapá. O Amapá, em especial, é o principal exportador, um dos principais exportadores de açaí do país, e é onde tem, já por estudos da Embrapa, o açaí com melhor qualidade, maior diversidade de cultura. Como temos safras entre safras de açaí, é essa a necessidade desse projeto que apresentamos.
8: O projeto ainda prevê o cruzamento de informações de bancos de dados de órgãos públicos federais para verificação dos requisitos de concessão e manutenção do benefício. O pagamento será cancelado se identificada fraude ou recebimento de renda que impeça sua acumulação.
1: E com a alta do preço dos combustíveis, agravada pelos conflitos no Oriente Médio, o governo federal liberou uma nova ajuda ao setor aéreo. Uma medida provisória, que agora será analisada pelo Congresso Nacional, garante até R$8 bilhões em empréstimos para as companhias aéreas nacionais, com recursos do Fundo Nacional de Aviação Civil. A expectativa é reduzir o impacto dos custos operacionais e preservar a oferta de voos. O financiamento terá juros de 4% ao ano e prazo de pagamento de até 5 anos. A medida ainda precisa ser analisada pelo Congresso Nacional no prazo de 120 dias. Se for aprovada, o texto será convertido em lei.
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1: Com edição de Paula Groba e trabalhos técnicos de João Lira, o Jornal do Senado fica por aqui. Acompanhe agora as notícias do Tribunal de Contas da União e da Câmara dos Deputados. Boa noite e um bom fim de semana.
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12: O Tribunal de Contas da União avaliou as ações do governo para combater golpes digitais que utilizam a identidade de órgãos públicos. São fraudes em que criminosos se passam por instituições públicas para enganar cidadãos por e-mail, aplicativos de mensagens e outros canais digitais. A auditoria apontou falta de coordenação entre as organizações responsáveis pela prevenção e resposta aos crimes. Para o TCU, não existe uma estratégia integrada para enfrentar o problema e proteger a população. Isso dificulta a identificação de riscos e pode aumentar a exposição da população a golpes. O tribunal fez recomendações para melhorar a articulação e ampliar as ações de prevenção e conscientização. Saiba mais em tcu.gov.br.
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14: Câmara cria política para pessoas com transtorno do neurodesenvolvimento.
15: Plenário dispensa licitação para SUS comprar medicamentos da Hemograss.
14: Deputados aprovam a regulamentação da profissão do psicopedagogo.
15: Boa noite. Os deputados aprovaram um projeto de lei que regulamenta o exercício profissional da psicopedagogia. A repórter Luciana Vieira tem os detalhes da proposta.
16: Uma proposta aprovada pela Comissão de Constituição e Justiça da Câmara regulamenta o exercício profissional da atividade de psicopedagogia em todo o território nacional. De acordo com a proposta, poderão exercer a atividade os titulares de diploma de graduação em psicopedagogia ou aqueles formados em pedagogia, psicologia, fonoaudiologia e licenciaturas que concluírem especialização na área com carga mínima de 600 horas ou 80% da carga prevista no prazo de até 60 meses após a publicação da lei. Também ficam autorizados profissionais com qualquer graduação que tenham concluído especialização em psicopedagogia de no mínimo 360 horas antes da publicação da norma, além de pessoas que comprovarem atuação na área por pelo menos um ano, desde que obtenham graduação ou especialização em até 5 anos. Diplomas estrangeiros revalidados também serão aceitos. O texto assegura ainda que profissionais que já ocupam cargos ou funções de psicopedagogo em instituições públicas ou privadas poderão continuar exercendo suas atividades. Tanto os cursos de graduação em psicopedagogia quanto as especializações com carga mínima de 600 horas devem contar com estágio prático supervisionado como requisito para o exercício profissional. A regra, porém, não valerá para estudantes que já estiverem matriculados antes da entrada em vigor da lei. O texto aprovado detalha as funções do psicopedagogo em diferentes contextos. Em instituições educacionais, o profissional poderá atuar no enfrentamento de problemas de aprendizagem, colaborar com a formulação de políticas e orientações pedagógicas, apoiar processos de inclusão de estudantes com deficiência ou dificuldades de aprendizagem e desenvolver ações preventivas. Em ambientes clínicos, consultórios e hospitais, caberá ao psicopedagogo realizar diagnóstico de dificuldades de aprendizagem, intervir e acompanhar indivíduos com essas dificuldades, aplicar métodos e instrumentos específicos, prestar consultoria, elaborar relatórios e orientar cursos e serviços na área. O texto também prevê o encaminhamento a outros profissionais quando necessário. A proposta estabelece ainda que o psicopedagogo deve manter sigilo sobre informações obtidas no exercício da atividade. O compartilhamento de dados só poderá ocorrer com outros profissionais envolvidos no atendimento e igualmente submetidos ao sigilo. O descumprimento dessa regra poderá resultar em sanções civis e penais. Durante a votação, o deputado Patrus Ananias, do PT de Minas Gerais, disse que a psicopedagogia é o encontro da educação com a psicologia.
17: Então, de uma forma amorosa, de uma forma pedagógica, as nossas professoras, os nossos professores, devidamente capacitados na formação da psicopedagogia, podem trabalhar essas duas dimensões da educação, do aprendizado, da abertura do conhecimento para novos horizontes e novas possibilidades, mas também do autoconhecimento da criança, do jovem, voltando para si mesmo, para se melhor conhecer e assim melhor conhecendo, tenham mais consciência para alargar e aprofundar os seus conhecimentos.
16: O projeto que regulamenta o exercício profissional da atividade de psicopedagogia já pode seguir para a análise do Senado, a menos que haja recurso para a votação antes pelo plenário da Câmara. Da Rádio Câmara de Brasília, com informações de Paula Bittar, Luciana Vieira.
13: Agricultura.
18: de Mello, do Republicanos do Espírito Santo, defende a renegociação das dívidas dos produtores rurais. Na avaliação do deputado, a proposta busca garantir condições para a continuidade da produção agropecuária e o abastecimento de alimentos no país.
15: Evair Vieira de Mello também questiona a política de gastos do governo e afirma que despesas com viagens e diárias impactam muito as contas públicas. Para ele, o executivo deveria priorizar o controle de gastos em vez de atribuir ao Congresso a responsabilidade pelos desafios fiscais.
19: Meio Ambiente.
18: Nilton Tato, do PT de São Paulo, registra a campanha Junho Verde como um importante debate para a conscientização ambiental. Para ele, a redução do desmatamento e a transição para fontes de energia mais limpas são importantes para enfrentar os desafios ambientais da atualidade.
15: Nilton Tato também ressalta o papel do Brasil nas discussões internacionais sobre desenvolvimento sustentável. De acordo com o parlamentar, o Congresso deve priorizar pautas que conciliem a redução do efeito estufa e a melhoria da qualidade de vida da população.
19: Desenvolvimento regional.
18: Hildo Rocha, do MDB do Maranhão, questiona a seleção de moradias financiadas pelo Fundo de Desenvolvimento Social e pelo Minha Casa Minha Vida Rural. Segundo o parlamentar, falta transparência na distribuição das unidades habitacionais.
15: Hildo Rocha pretende convocar o ministério responsável pelo PAC para prestar esclarecimentos na Câmara. Ele também levanta dúvidas sobre a distribuição dos recursos, os critérios adotados e a viabilidade financeira dos empreendimentos selecionados.
19: Homenagem.
18: Câmara aprovou o projeto que cria o título de Cidade Amiga do Idoso. O repórter Marcelo Lacher traz mais informações sobre a proposta.
20: O plenário da Câmara aprovou o projeto já analisado pelo Senado que cria o título de Cidade Amiga do Idoso para os municípios que adotarem iniciativas para garantir um tratamento digno às pessoas idosas. Para concorrer ao título, a cidade deverá demonstrar que tem programas ou políticas públicas que estimulem a inclusão social, cultural e política dessa população. Essas políticas deverão beneficiar idosos em áreas como transporte, moradia, participação social, emprego, comunicação e informação. O título Cidade Amiga do Idoso será conferido por um conselho composto por representantes dos governos federal, estaduais, distrital e municipais, bem como das entidades representativas da população idosa. O título terá validade de 3 anos. Depois disso, as políticas adotadas e os compromissos assumidos serão reavaliados. O autor da proposta, deputado Pompeu de Matos, do PDT do Rio Grande do Sul, diz que o título estimula os municípios a adotarem políticas para acolher e dar mais qualidade de vida a essa população.
21: Ele busca proteger, reconhecer, apoiar, acolher os nossos idosos, que são, na verdade, os trabalhadores de ontem, que carregaram cada cidade do meu Rio Grande nos braços, carregaram cada estado desse país e hoje são aposentados, mal remunerados, são idosos desrespeitados, desvalorizados, mal acolhido.
20: O projeto que cria o título Cidade Amigo do Idoso para os municípios que adotarem políticas em favor da população idosa seguiu para a sanção presidencial e já pode virar lei. Da Rádio Câmara de Brasília, com informações de Antônio Vital, Marcelo Larcher.
19: Transportes.
15: Eduardo Bismarck, do PV, comemora a decisão da Agência Reguladora do Estado do Ceará de autorizar novas empresas a operar linhas de ônibus nas macro-regiões do Litoral Leste e do Vale do Jaguaribe. Ele avalia que a mudança deve melhorar a segurança e a regularidade das viagens.
18: Eduardo Bismarck relata que moradores das duas macro-regiões enfrentavam panes frequentes e longas esperas durante deslocamentos de ônibus. Ele cita Beberibe, Aracati, Limoeiro do Norte e Capuí, entre outros municípios atendidos pela nova etapa da operação.
15: Cobalcini, do MDB, cobra da NTT a revisão do projeto de concessão de rodovias federais em Santa Catarina. O deputado considera insuficiente a previsão de cerca de 80 quilômetros de duplicação nos 2 lotes previstos, com contratos de 30 anos.
18: Cobalcini afirma que Santa Catarina depende dessas estradas para o escoamento de produtos da região oeste do estado até os portos. Ele defende a duplicação de trechos estratégicos das BRs 282 e 470, além de melhorias na BR-153 para atender a região do Alto Uruguai.
19: Saúde.
15: Câmara aprovou proposta que permite que o SUS adquira sem licitação medicamentos feitos pela Hemobras. O repórter Antônio Vital acompanhou a votação.
0: A Câmara dos Deputados aprovou o projeto que permite a contratação direta, sem licitação, para compra de medicamentos hemoderivados ou produzidos por biotecnologia para pacientes do Sistema Único de Saúde. O projeto, apresentado pelo deputado Jorge Sola, do PT da Bahia, não exige licitação quando os medicamentos forem produzidos por instituição pública que seja o único fornecedor desse tipo de produto no país. No Brasil, a única empresa pública do setor é a Hemobras, como é conhecida a empresa brasileira de hemoderivados e biotecnologia, vinculada ao Ministério da Saúde. A empresa processa o plasma doado nos hemocentros para fabricar medicamentos para o Sistema Único de Saúde. Ela produz hemoderivados, que são medicamentos feitos a partir do plasma do sangue humano e usados no tratamento de doenças como hemofilia. Produz ainda medicamentos biotecnológicos, obtidos por meio de engenharia genética, como o chamado fator 8, usado em pacientes com hemofilia A. Medicamentos produzidos por biotecnologia também são usados no tratamento de alguns tipos de câncer e doenças autoimunes. O projeto recebeu parecer favorável do relator, deputado Clodoaldo Magalhães, do PV de Pernambuco, mas foi criticado em plenário por deputados do Novo e do Missão. Para o deputado Gilson Marques, do Novo de Santa Catarina, dispensar licitação para produtos de biotecnologia feitos pela Hemobras prejudica a concorrência e pode encarecer os custos.
2: Com relação aos hemoderivados, de fato, a Hemobras já produz quase que 100% dos medicamentos desse estilo. No entanto, os produtos biotecnológicos é uma ampla gama que vai poder ter quase que um monopólio da Hemobras e, obviamente, isso é negativo. Não faz sentido ter esse monopólio forçado com dispensa de licitação de uma única empresa. Vai quebrar todo o mercado que trata e que produz esse tipo de serviço. É inacreditável.
0: O autor da proposta, Jorge Sola, defendeu a preferência para a Hemobras e a produção nacional de medicamentos usados no tratamento de diversas doenças.
22: Existem duas tecnologias que a Hemobras utiliza. Uma é o fracionamento do plasma. Para o fator 8, que é usado em pacientes hemofílicos, o fracionamento do plasma, presidente, não é suficiente. Por isso foi criada uma segunda planta de biotecnologia, de engenharia genética. O que não pode acontecer é obrigar um processo licitatório onde qualquer empresa de outro país pode querer concorrer quando nós investimos muito para ter capacidade de produção nacional.
0: O projeto que permite a contratação direta, sem licitação, para compra de medicamentos hemoderivados ou produzidos por biotecnologia por instituições públicas, agora será analisado no Senado. Da Rádio Câmara, de Brasília, com informações de Daniela Lessa, Antônio Vital.
23: Segurança Pública.
24: Dixon, do PL, critica a situação da segurança pública no Rio Grande do Norte e cobra ações do governo estadual. Ela ressalta que o aumento dos casos de violência e a atuação de facções criminosas tem gerado um clima permanente de medo e insegurança para a população.
15: Carla Dixon também registra o atentado contra o vereador Cabo Davidson, em Mossoró, durante uma transmissão ao vivo. A deputada lembra que o ataque deixou o vereador ferido e provocou a morte de seu assessor, num episódio que, segundo ela, deixa evidente o avanço da criminalidade no estado.
24: Lingo Portela, do PL de Minas Gerais, critica a forma como o governo federal apresentou a possibilidade de usar agências dos Correios para a devolução de celulares roubados. Para ele, a justificativa sobre eventual receio de atendimento em delegacias desvaloriza o trabalho da Polícia Civil.
15: Lincoln Portela defende a atuação de delegados e profissionais da segurança pública na investigação e recuperação de bens roubados. O parlamentar afirma que o Executivo deve fortalecer as forças policiais, preservando a confiança da população nos órgãos de segurança.
24: Capitão Alden, do PL da Bahia, defende a derrubada do veto ao projeto que estabelece em 35 anos a idade máxima para ingresso nos quadros gerais das polícias militares e dos corpos de bombeiros militares. Ele explica que a proposta cria uma regra nacional para o acesso aos concursos das corporações.
15: Capitão Alden argumenta que candidatos com mais de 30 anos possuem condições físicas e técnicas para exercer as funções militares. Para o deputado, a medida evita restrições consideradas injustas e amplia as oportunidades para milhares de concurseiros em todo o país.
23: Justiça.
24: Érica Cocai, do PT do Distrito Federal, defende a apuração rigorosa das denúncias relacionadas ao Banco Master. Na visão da deputada, os fatos divulgados precisam ser esclarecidos para garantir punição exemplar.
15: Érica Cocai sustenta que as investigações devem alcançar todas as pessoas envolvidas no caso, independentemente da posição política. A parlamentar também exalta ações do governo federal de combate à corrupção e de fortalecimento dos instrumentos de fiscalização e controle.
24: Adriana Ventura, do Novo de São Paulo, cobra investigação sobre denúncias de corrupção veiculadas pela imprensa que envolvem membros do Congresso Nacional. Na avaliação da deputada, falta coragem a muitos parlamentares na hora de fiscalizar seus pares.

0: e pessoas citadas nas investigações para garantir transparência e responsabilização dos envolvidos.
1: Votação.
2: O plenário da Câmara ampliou direitos para as pessoas com transtorno do neurodesenvolvimento. Os detalhes com a repórter Cibele Comanete.
3: A Câmara dos Deputados aprovou o projeto que cria uma política nacional voltada para as pessoas diagnosticadas com transtornos do neurodesenvolvimento, com medidas nas áreas de saúde, educação e inclusão social. Os chamados transtornos do neurodesenvolvimento incluem, entre outros, o transtorno do déficit de atenção com hiperatividade, o TDAH, o transtorno do espectro autista, o TEA, e a dislexia. A proposta admite a equiparação dessas pessoas à condição de pessoa com deficiência, desde que haja avaliação biopsicossocial feita por equipe multiprofissional. Essa análise vai considerar se as limitações, junto com as barreiras do ambiente, dificultam a participação plena desses indivíduos na sociedade. O projeto inicial, apresentado pelos deputados Alex Manente, do Cidadania de São Paulo, Anne Ortiz, do PP do Rio Grande do Sul, e Amon Mandel, do Republicanos do Amazonas, se concentrava em ações para pessoas com TDAH, o que foi ampliado pela relatora, deputada Andréia Siqueira, do PSB do Pará. Segundo ela, a proposta organiza políticas públicas já existentes, criando uma base legal mais clara para o atendimento dessas pessoas. O deputado Alex Manente, um dos autores, disse que a proposta amplia direitos.
4: Nós aprovamos aqui uma medida que visa garantir os direitos das pessoas que têm o transtorno, que é o TDAH, cada vez crescente no Brasil. E nós, com essa matéria, conseguiremos dar vazão, primeiro, à avaliação e o diagnóstico biopsicossocial, que é isso, uma avaliação multiprofissional para garantir os direitos das pessoas que têm esse transtorno.
3: Além da possibilidade de equiparação com pessoas com deficiência, o projeto prevê diagnóstico precoce e acompanhamento contínuo, com atuação integrada dos sistemas de saúde e de educação, acesso a terapias e fornecimento gratuito de medicamentos pelo SUS. Na área educacional, a proposta permite que estudantes com transtornos de aprendizagem, como o TDAH e a dislexia, tenham tempo adicional para fazer as provas. O projeto que amplia os direitos de pessoas com transtornos do neurodesenvolvimento seguiu para análise no Senado. Da Rádio Câmara de Brasília, com informações de Antônio Vital e Daniele Lessa, Cibele Comanete.
0: Flávio Nogueira, do PT do Piauí, registra a implantação do programa Neuroame pela Prefeitura de Piripiri. O deputado explica que a iniciativa oferece acolhimento, exames e acompanhamentos a crianças que precisam de avaliação especializada para identificar dificuldades no desenvolvimento.
2: Flávio Nogueira informa que o programa...

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1: Olá, tudo bem com você? Tudo tranquilo? Tudo certinho por aí? Tô chegando com o nosso Hora da Vitória, uma ótima quarta-feira pra você. Meio de semana, quartou, né, gente? Quarta-feira maravilhosa. Hoje, dia 6 de maio de 2026. Comemoramos hoje o dia do cartógrafo. Parabéns! Também dia da matemática e o dia da coragem. E é mais um programa que a gente começa com muito amor, com muito carinho pra você, tá? Hora da Vitória tá no ar, sou Luiz Pires, peço licença pra chegar, pra entrar aí na tua casa, no teu carro, no teu comércio, onde quer que você esteja, com quem quer que esteja. Tudo de bom pra você. Deus abençoe hoje e sempre. Vamos de música, vamos de louvor. Quem chega e canta é a Bruna Oli. Escape, Hora da Vitória tá apenas começando.

0: Maria Cristina cantou pra gente É Necessário Perdoar. Também passou por aqui cantando Grupo Orion, Cangaia, e ainda abrindo muito bem o nosso Hora da Vitória de hoje. Bruna Oli cantou pra gente O Tempo, e assim ó, nós vamos fechando por aqui o nosso primeiro bloco. Gente, eu vou pra um breve intervalo, deixa eu faturar rapidinho, vamos pros nossos apoiadores e eu volto já. Me espera que é rapidinho, vai embora não.
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0: Olha, Kevin era um garoto que não tinha jeito na escola. As notas baixas, perdia todo ano, repetia, era motivo de chacota para todo mundo. Então, um dia os professores se viram assim tão sem norte para poder ensinar alguma coisa para ele, que convidou sua mãe para assistir uma aula. A mãe foi. E lá o professor aplicava a prova. Enquanto respondia a prova oralmente, a pergunta foi direcionada e ele respondeu nada. A professora entendeu 9 e ela disse: nossa, que bom! Pelo visto, a presença da sua mãe aqui está fazendo um efeito muito bom, muito positivo. Aí ele disse: não, professora, eu respondi nada. E a amiga zombadora logo preparou seu repertório de zombaria. Os outros colegas também começaram a zombar dele. Até que a história mudou. A mãe daquele garoto foi trabalhar na casa de um homem que era dono de uma biblioteca riquíssima. E aquele homem começou a explicar para ela, a falar para ela o valor da leitura. Um dia ela chega em casa e encontra Kevin assistindo televisão. Ela então desliga a televisão e disse: a partir de hoje, eu quero que você leia. Eu quero que você se esforce. Eu quero que você seja o orgulho daquela escola. Tá me ouvindo? Ele relutou por um tempo, mas resolveu topar o desafio. Mas sempre dizendo: mãe, eu não tenho inteligência para tanto. Eu não sou inteligente para tanto. A mãe sempre o encorajava: é sim, meu filho, todos nós somos capazes de alguma coisa. Então ele começou a se esforçar. Em pouco tempo, a professora viu uma melhora naquele garoto. Ele, até ele mesmo, se surpreendeu porque ele não sabia de onde tinha vindo tanta melhora em pouco tempo. Quando completou o ensino médio, ele prestou vestibular para medicina e foi um dos primeiros colocados. E como se não bastasse, ele ganhou tanto destaque no curso que ele ganhou uma especialização. Então, ele se tornou neurocirurgião. Até que um dia, a missão. Ele teve que fazer uma cirurgia para separar 2 bebês siameses que a cirurgia teria que ser feita para separar, porque eles foram formados grudados pelo crânio. Então, era uma cirurgia bem complexa. E ele pediu a Deus a ajuda que ele precisava. Colocou nas mãos de Deus e deixou então que o processo fosse feito. A cirurgia foi um sucesso. As crianças se recuperaram bem. E ele se tornou um médico de renome nos Estados Unidos. E a lição que fica nessa história de hoje, a gente aprende 2 coisas. Jamais devemos subestimar nossa capacidade. Ah, eu não tenho tanta inteligência para isso. Ah, eu não consigo mais aprender, eu não consigo mais fazer tal coisa. Não, gente. Todos nós somos capazes. Basta que decidimos topar o desafio, porque todos nós somos capazes. Todos nós temos capacidades, temos talento. É certo que cada um tem um dom, mas quando você tem um dom para uma coisa, quando você se destaca naquilo, você é capaz, né? E a outra coisa que aprendemos também com essa história é que tudo isso só foi possível graças a Deus e graças ao esforço de uma mãe que agiu na hora certa, de uma mãe que tomou o controle da TV, que tirou o filho do desenho para que o filho pudesse então descobrir um outro universo que para ele seria algo para a vida toda. Então, o que eu penso hoje, gente? Quantos pais, quantas mães que não têm coragem de tomar o celular do filho, de tomar o videogame do filho, tomar o celular da filha, para que eles possam estudar, né? A gente vive hoje num momento em que as crianças e adolescentes estão assim tão fissurado nessa coisa de rede social, celular. Hoje a juventude não consegue mais ficar sem um aparelho celular. Enquanto muitos países trabalham para poder endurecer as regras referente ao acesso, o acesso das crianças às redes sociais. E o assunto divide opiniões, mas o que a gente pode pensar é o seguinte: tudo aquilo que é para o bem deve ser abraçado, deve ser acolhido, porque apenas os estudos apresentam um universo, sabe, real para as crianças. Apenas a leitura, apenas o aprendizado, apenas o esforço contínuo para poder se esforçar para passar no vestibular, para fazer aquela prova, sabe, gente? Então, o estudo, a educação, o ensino, ele transforma. E Deus no centro de tudo. Pedir sabedoria para Deus em qualquer situação foi o que esse médico nos ensinou hoje. E em tudo que a gente for fazer, devemos sempre pedir a sabedoria para Ele. Sempre pedir a sabedoria.

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1: Voltamos com o nosso Hora da Vitória e eu quero aqui, ó, te agradecer. Olha, muito obrigado, obrigado sempre pelo teu carinho, pela tua audiência, pela tua amizade, onde quer que você esteja, com quem quer que esteja. Tudo de bom pra você, Deus abençoe hoje sempre. É sempre bom saber que você tá aí ligado, ligada na nossa programação. Tudo de bom, tá? Pra você que tá de aniversário hoje, meus parabéns, muitas felicidades, muitos anos de vida. Desejo que o nosso Papai do Céu te cubra sempre com muita paz, com muito amor e, é claro, com muita saúde também. Tudo de bom pra você hoje e sempre é o que eu te desejo de todo o coração. Vamos agora com o nosso Salmo Diário.
0: 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Salmos 58. Será que você pode falar de justiça quando ficam em silêncio? Será que podem julgar com retidão a filho dos homens? Em vez disso, vocês planejam a injustiça no coração e as suas mãos distribuem violência no país. Os maus se desviam desde o nascimento. São rebeldes e mentirosos desde o ventre. O veneno deles é como o veneno de serpentes. São surdos como a naja que tapa os ouvidos. Ela não escutará a voz dos encantadores, mesmo que façam os mais hábeis encantamentos. Ó Deus, quebra-lhe os dentes na boca, despedaça a mandíbula desses leões. Ó Deus, que eles desapareçam como águas que escoam, que ele arme o arco e os faça cair pelas suas flechas, que eles sejam como uma lesma que se derrete pelo caminho, como uma criança que nasce morta, que nunca verá o sol. Antes que as panelas de vocês sintam o calor dos espinheiros, ele levará embora os ramos verdes e os enxamas, como num vendaval. O justo se alegrará por ter visto a vingança. Seus pés serão banhados no sangue dos maus. Então os homens dirão: certamente há uma recompensa para o justo. Há realmente um Deus que faz justiça na terra.